0: Que alegria poder tocar uma música de um amigo e uma banda independente autoral aqui, muito legal. Parabéns, banda Granda, sigam lá, arroba Granda Music no Instagram, beleza? Banda, essa música foi a faixa Livres e tá vindo o single novo deles em breve, muito bacana. E tivemos a banda Supernova, que é uma banda muito legal também, que tá trabalhando no material autoral, então entra lá também, sigam eles, arroba oficial Supernova. E abrimos com o Ira fazendo Rolling Stones, X Miles Suite, muito legal. E esse foi o Rock Diversão de hoje, 31 de maio. Muito obrigado pela audiência, pelo carinho, pelas mensagens que eu recebo aqui no nosso Instagram. É isso que faz a gente continuar e ter vontade de preparar esse material, esse programa para vocês. Muito obrigado, fiquem com Deus. E agora vem aí Nazi e os Irmãos do Blues. Fui!
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5: Boa noite, ouvintes ligados na Rede Kiss FM. Começou mais um programa Nazi e os Irmãos do Blues. Eu estou aqui com vocês com mais um programa especial para grandes nomes, grandes vozes, grandes divas do blues, do rhythm and blues e da soul music. E hoje o nome é Alberta Hunter. Eu vou tocar um disco chamado Amtrak Blues. Começamos com Darktown Strutter Ball.
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0: Vocês ouviram com a Alberta Hunter, I am having a good time. Antes, Nobody Knows You When You're Down and Out. E antes ainda, The Dark Town Strutter Ball. Alberta Hunter, ela nasceu dia 1º de abril de 1895 e faleceu 17 de outubro de 1984. Esse álbum que eu tô tocando pra vocês, que é o One Track Blues, ele saiu em 1980, foi o último álbum dela e produzido por John Hammond. John Hammond, grande cantor e guitarrista também de blues, é um cara que eu já toquei aqui no Nasos Irmãos do Blues, é o cara, ele é o John Hammond Jr., tá? O pai dele, o primeiro John Hammond, foi o cara que gravou, entre outras coisas, o Robert Johnson. Eu sou muito fã do John Hammond, tive a felicidade, inclusive, de abrir um show dele lá em Curitiba. Continuamos com o álbum Anthrax Blues, com Albert Hunter, agora com Eloise, depois My Hands Man and Handy No More.
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0: Vocês ouviram com Alberta Hunter and Track Blues, a faixa título. Antes, My Handyman Ain't Handy No More. E antes ainda, Always. Alberta Hunter, ela foi uma cantora e compositora de jazz e de blues no início da década de 20 e foi até a década de 50 nessa carreira. Ela parou durante 20 anos para se dedicar à enfermagem, que também era a profissão dela. E retornou às gravações em 1977. Então vamos com mais Alberta Hunter, agora com Old Fashioned Love.
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5: Já estamos de volta agora para a segunda parte do programa.
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1: Vocês ouviram com Alberta Hunter, do álbum N-Track Blues, produzido por John Hammond, I've Got a Mind to Rumble. Antes, A Good Man is Hard to Find. Antes ainda, Sweet Georgia Brown. E antes ainda, Old Fashioned Love. É assim que eu encerro esse programa dedicado a mais uma grande diva, uma grande voz, uma grande intérprete feminina do blues, no caso, Alberta Hunter. Vocês ficam agora para encerrar o programa com uma brasileira, uma cantora incrível de blues, que já passou aqui na Kiss FM, que é Nanda Moura.
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0: Eu convido vocês para no próximo domingo, sempre às 21 horas, estarem aqui comigo para mais e melhores blues. Encerrando o mês de maio, espero vocês até lá.
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E aí, pessoal, boa noite. Vitor Monesso, programa Backstage no ar na Kiss FM, que vocês ouvem também pelo aplicativo da Kiss e pelo site kissfm.com.br. Edição número 2002 do Backstage, que traz todo domingo na Kiss FM 120 minutos com o melhor da música pesada. E hoje por aqui eu tenho Led Zeppelin, Judas Priest, Crowbar, Megadeth ao vivo na Argentina, Left to Die, falou também Rush, Dogma, teremos Kraken Spit, mais uma do novo do Yes, tem Gojira, ao vivo lá em Lyon, na França, no último dia 10 de dezembro, Backstage The Classics, com Jeff Beck, Emerson, Lake and Powell, Kansas, Scorpions e Backstage Releituras. Tudo isso entre muitas informações do meio heavy mundial e valendo no programa de hoje, dois pares de ingressos para o Dogma. 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E hoje, dia 31 de maio, se estivesse por aqui o lendário batera do Led Zeppelin, John Bonham, estaria completando 78 anos. John Bonham morreu em setembro de 1980, aos 32 anos. E a gente começa com Led Zeppelin, The Ocean, do ao vivo How the West Was Won. Na sequência tem Judas Priest com March of the Damned, do álbum Redeemer of Souls. Segundo o baixista da banda, Ian Hill, o novo do Judas Priest sai em março ou abril de 2027. Segundo Ian Hill, será um álbum mais tradicional do que o último, Invincible Shield. Fechando Crowbar, Chemical Guts. Os americanos de Louisiana, lá nos Estados Unidos, fazem no próximo dia 17 de julho um show na cidade natal e totalmente grátis, que será gravado pelo lançamento do DVD e o álbum ao vivo do Crowbar. Confiram aí as três primeiras do Backstage 2002.

0: as três primeiras Backstage 2002 com Led Zeppelin, Judas Priest e Crowbar. Aí eu fui no Megadeth. Vamos ouvir aí Tipping Point ao vivo em Buenos Aires, o dia 30 de abril. Na sequência, o primeiro lançamento da noite com Left to Die. Banda formada com ex-integrantes do Massacre do Death, do Obituary Exhumed. Lançam no dia 17 de julho o álbum Initial Mortis e dele a gente ouve Archangel.
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0: Loucaço! Fechando a primeira sequência do Backstage na Kiss FM, Megadeth ao vivo em Buenos Aires no último dia 30 de abril com Tipping Point e depois Left to Die com Archangel. Pessoal, dia 18 de junho, que é quinta-feira, tem Electric Funeral no Café Piu Piu em São Paulo, tá bom? Café Piu Piu abre às 8 horas da noite, 9:30 da noite, Electric Funeral para a primeira sequência. E olha só, na mesma semana, no domingo 21 de junho, tem Electric Funeral lá no recém-inaugurado Santo Rock Bar em Campinas, beleza? Eu já volto com coisas bem legais e Rush tem Dogma.
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3: Estamos de volta com Backstage na Kiss. E é isso, vamos falar de Rush. Precisa voltarem aos palcos depois de 11 anos o Geddy Lee e o Alex Lifeson. Em meio aos ensaios da tour que começa dia 7 de junho em Los Angeles, concederam uma série de entrevistas contando detalhes sobre esse retorno que marca a estreia da baterista alemã Annika Niles. Última delas, e para mim a mais interessante, foi há cerca de 2 semanas em Toronto, no Canadá, concedida ao multi-instrumentista e produtor Rick Beato, que inclusive pode ser conferida no canal dele no YouTube. Perguntas que muitos fãs, assim como eu, gostariam de fazer. E uma delas foi qual música que o Geddy Lee acha mais difícil de ser executada ao vivo. Geddy Lee disse que uma das mais desafiadoras é The Anarchist, do álbum Clockwork Angels. Ele explica que quase sempre ele, além de tocando o baixo, ele está também cantando. E a sequência de notas dessa música é bem complicada de se executar ao mesmo tempo em que ele canta. Nós vamos ouvir The Anarchist numa versão ao vivo em 2015. Na sequência, já na parte final da entrevista, o guitarrista Alex Lifeson fez uma breve participação com o entrevistador perguntando a ele qual a execução de baixo do Geddy Lee que ele mais gosta. E a resposta foi bem rápida. Marathon, que também nós vamos ouvir aqui ao vivo em 2011. Depois o Rick Beato perguntou ao Geddy Lee qual o momento que ele mais gosta do Alex Lifeson. O que ele respondeu que são muitos, mas destacou o solo de Red Sector A, que também vamos ouvir aí na turnê de 30 anos do Rush. Finalizando, o Geddy Lee fala sobre a dedicação e respeito de Annika Niles ao Neil Peart. Esse é o resumo que eu fiz dessa entrevista incrível que vocês conferem lá no canal do Rick Beato lá no YouTube, tá bom? E todos mal podem esperar pelo início desse retorno que acontece semana que vem, que tem passagem pelo Brasil em janeiro e fevereiro de 2027.
4: In performance, due to the fact that very rarely am I just the bass player. So a song like The Anarchist, for example, playing the chorus of that song and singing it is one of the most difficult things I do because they're in two different worlds.
5: Right.
4: And somehow you have to make that work. So I don't think I ever spent longer on, you know, because the...
6: Let's get over into rage.
4: In sync with that, it's fucking hard. All you have to do, this is no secret, play it a lot. I just play this until I don't have to think about it.
5: Got it.
4: Then I can have a conversation.

0: Caraca, velho, eu não vou dormir essa semana, viu? Olha então aí pra vocês o resumo da entrevista de Geddy Lee e Alex Lifeson para o Rick Beato. Eu rolei The Anarchist, Marathon Red Sector A e a estreia de Annika Niles com Rush lá no Junos Awards com Finding My Way. Depois do break tem Backstage The Classics com Jeff Beck, Emerson, Lake and Powell, Kansas e Scorpions. E também nessa edição, mais uma do novo do Yes.
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0: Backstage de volta na Kiss para a segunda hora do programa. Não se esqueçam, Backstage é todo domingo na Kiss, a partir das 22 horas, trazendo o melhor da música pesada. Antes, porém, 20 horas lá no meu perfil no Instagram, @VitãoBonesso. Tem o Televitão, hoje teve, semana passada não teve, mas hoje teve o Televitão. Lembrando também que essa edição do Backstage fica disponível durante toda a semana lá no site programabackstage.com. Vamos em Backstage The Classics. Começamos com Jeff Beck, Lead Boots. Hoje o segundo álbum do estúdio do Jeff Beck, Wired, completando 50 anos, um classicaço total. Também fazendo aniversário, só que de 40 anos, Emerson, Lake and Powell, o único álbum a contar com Keith Emerson, Greg Lake e Cozy Powell. 40 anos, e o rolo desse álbum, Love Blind. Na sequência tem Kansas, com Cheyenne Andan, o álbum Left Over Tour. No último dia 25 de maio, segunda-feira, Robbie Stanhart, o violinista e vocalista do Kansas, estaria completando 76 anos. Ele morreu em julho de 2021, aos 71 anos. Esse som ele divide o vocal junto com o Steve Walsh. Na sequência tem Scorpions ao vivo com Flight to the Rainbow, do classicão Tokyo Tapes. Também dia 25 de maio, Klaus Meine, vocalista do Scorpions, completou 78 anos. Confira aí Backstage The Classics.

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Backstage The Classics. Meu, sensacional esses quadros aí. Rolei Jeff Beck, Emerson, Lake and Powell, Kansas Scorpions com Fly to the Rainbow. 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Boa sorte aí! Vamos ouvir aí o Dogma ao vivo na última edição do Bloodstock Festival lá na Inglaterra com Pleasure for Pain. Confira aí.

0: fechando o terceiro bloco do Backstage, eu falei pra vocês o Dogma, ao vivo no Bloodstock 2025 lá na Inglaterra. Já volto com a saideira, tem mais uma do novo do Yes, tem também Godira e tem Backstage de leituras.
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0: Estamos de volta com Backstage na Kiss FM. Vamos com a saideira, o último bloco, começando com Yes, mais um som do novo álbum Aurora, que será lançado dia 12 de junho. Turnaround Situation, na sequência Godzilla, Global Warning. Meu, que legal isso, ao vivo em Lyon, na França, no dia 10 de dezembro do ano passado. Fechando o Kraken Spit, meus parça lá de Goiânia, com Long Wild Roads, mais uma faixa do Tides of Armageddon. Essa banda é sensacional, e esse álbum é um dos melhores do metal nacional que eu já ouvi nos últimos tempos. Confiram aí. Yes, Gojira ao vivo em Lyon, na França, e Kraken Spit.
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0: Abrindo o quarto bloco do backstage, a nova de Yes, Turnaround, Situation, Gojira, Global Warning, ao vivo na França, lá em Lyon, dia 10 de dezembro de 2025, Kraken Spit, Long Wall, The Roads. Vamos de backstage releituras aí ao fundo, Jethro Tull, com Cross I Had Mary, que tem uma versão bem legal do Iron Maiden, foi lá do B de single. Vamos ouvir aí o Iron Maiden, então, fazendo Jethro Tull com Cross I Had Mary, traduzindo Maria Vesga. E depois o pedido do Televitão, a banda Sebastian, junto com Rollo de Grapple na guitarra, Tony Martin fazendo Headless Cross do Black Sabbath, uma versão bem legal e ao vivo, confira aí.
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2: Duas no Backstage Releituras, encerrando a edição 2002 do Backstage. Vou ler pra vocês a Iron Maiden Cross I Ed Mary, do Jethro Tull, e o Sebastian, junto com Tony Martin, Roland Grapple, Headless Cross, do Black Sabbath. Isso ao vivo em 2014, tá bom? Ficamos por aqui. 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Amanhã cedo entre em contato com os ganhadores, que irão receber via WhatsApp os QR Codes que darão acesso ao show dia 3 de junho, tá bom? Continue na Kiss FM, tem o Marcelinho Marques despejando um monte de classic rock na sequência e o Backstage de volta domingo que vem a partir das 22 horas. Valeu, tchau!
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5: Prontos para iniciar mais uma semana? Olá, seja bem-vindo, bem-vinda. Prazer, eu sou Marcelo. Vamos juntos até às 6 da manhã com o bom e velho rock and roll. E a gente abre a hora com The Cure. Você ouve Love Song.

0: Na Kiss, Sisters of Mercy, Walk Away, fechando o bloco. Antes, Wizard, The Last Days of Summer, Black Crowes, Thorn in My Pride, The Cure, Love Song, que abriu a hora. Agora tem T-Rex, Telegram Sun.
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0: Fair the Will. Stone Temple Pilots para fechar este bloco. Antes, Rick Sambora, 7 Years Gone. Police, Wrap It Around Your Finger. Divo, Time Out for Fun. Nossa viagem continua agora ao som de Van Halen, Don't Tell Me What a Love Can Do.
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0: gente fecha a hora com Dream Theater, Solitary Shell, antes Stereophonics, Maybe Tomorrow, Wallflowers, você ouviu One Headlight, intervalinho e na volta Audioslave Hypnotize.
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0: Hoje a gente tá tocando mais músicas, menos falatório, pra iniciar bem a semana. Esse aí foi o Creed, My Sacrifice, fechando a sequência. Antes, Red Hot Chili Peppers, Did I Let You Know? New Radicals, Mother, We Just Can't Get Enough. Na sequência, Shelter, Here We Go.
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0: Que você tenha uma excelente segunda-feira. Acabamos de ouvir Ego Trip, Viagem ao Fundo do Ego. Antes, Paul McCartney, George Michael, Drive My Car. Måneskin, Begging, uma versão pro clássico de The Four Seasons. Você confere agora o som do Asia, Only Time Will Tell.
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0: Mais uma hora indo embora pra história com Jefferson Starship, Nothing's Gonna Stop Us Now, antes Don McLean, American Pie, Peter Murphy passou por aqui com All Night Long, Darkness, I Believe Nothing Called Love, depois do intervalo tem Journey, Girl Can Help Te, e você ouve ainda Ozzy Osbourne, vai ter Motorhead, tem Doors, Depeche Mode. Aguenta aí.
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0: E mais uma bela sequência indo pra história com Ozzy Osbourne, Life Won't Wait. Antes, Sugar Ray, Abracadabra, Go-Go's, Head Over Heels. Agora, chegando o peso do Motorhead, Ace of Spades.
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0: Mais um bloco, fechamos ao som de 30 Seconds to Mars, Close to Dead. Antes, The Magic Numbers, Don't Give It Up the Fight. Smiths, você ouviu Big Mouth Strikes Again. Agora tem The Doors, Glory.
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0: E o Depeche Mode fecha a hora com Strange Love. Antes, ouvimos Deep Purple, Arrogant Boy. Depois do intervalo, AC/DC, Hard as a Rock.
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0: Ligou o rádio agora? Prazer, eu sou Marcelo. Seguimos com a Madrugada Kiss até as 5 da manhã. Você conferiu neste bloco Coldplay, God Put a Smile Up in Your Face, Three Doors Down, Here Without You, Mr. Big, Next Time Around. Agora tem The Cult, Love.
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0: De 2007, fechando a sequência, Shadow of the Day com Linkin Park, antes R.E.M. Stand, Pretenders, Night in My Vans. Agora abrindo o próximo bloco, Guns N' Roses, November Rain.
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0: E ao som de Living Color, Cult of Personality, fechamos esta hora. Antes, The Clash, Tommy Gunn, além de Nenhum de Nós com Camila Camila. Intervalinho rápido, na volta, Alice in Chains, Heaven Beside.
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0: tolices. Som do Ira na rádio que não deixa o rock sair de você. Antes, Killers, Here With Me, Google Dolls, Black Balloon. Aproveitar e agradecer a você que nos acompanha todos os dias, você que está se preparando para ir embora do seu trabalho, você que trabalha como motorista, você que está nas estradas, você que dirige caminhão, a você que trabalha em portaria, você que trabalha em hospitais e ouve o rádio baixinho aqui na Kiss, você que acabou de acordar para mais um dia, obrigado pelo carinho e pela sua audiência. Você confere agora, abrindo o próximo bloco, Pink Floyd High Hopes.
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0: Esse daí foi o Firehouse Reach for the Sky, antes Bon Jovi, Red, White and Jersey, além de Joe Bonamassa, Driving Towards the Daylight. Agora abrindo o último bloco, Matchbox Twenty, Power.
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0: É o som de Finlise, The Boys Are Back in Town. Fechamos mais uma Madrugada Kiss. Ouvimos antes Smithereens, A Girl Like You, além de Mina Oil, King of Mountain. A Madrugada Kiss fica por aqui. Tá de volta amanhã a partir da meia-noite. Vou ali tomar uma água e volto para mais uma hora com a primeira edição do Don't Stop. Segura aí.
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0: Olá, seja bem-vindo, bem-vinda. Prazer, eu sou Marcelo. A partir de agora, vamos juntos nesta hora, trazendo a primeira edição do Don't Stop. Tá estranhando, né? Geralmente é Cavani, mas hoje sou eu, Marcelo. Vamos juntos até às 6 da manhã. Abrindo a hora, Audioslave, Like a Stone.

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1: Você conferiu fechando o primeiro bloco da primeira edição do Don't Stop de hoje, Franz Ferdinand, Walk Away. Antes, The Mission, Severina, além de Faith No More, A Small Victory. Bom dia, bom início de semana, agora tem Pearl Jam 11.

As melhores músicas para você iniciar muito bem a sua semana. De 1971, este clássico que dispensa qualquer apresentação. Led Zeppelin, Stairway to Heaven. Ouvimos ainda U2, Pride in the Name of Love, Van Halen, Can't Stop Loving You. Abrindo agora o último bloco, Queen, Bohemian Rhapsody.

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2: 6:02.
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2: 6:02. Bom dia pra você. Boa segunda-feira. Hoje é dia 1º de junho, virando a folhinha, né? Tá passando voando o ano. Ai, quem é isso? Cadê Vanizinha? Vanizinha tá de férias, né? Vanizinha volta dia 9 e a gente segue aqui até o dia 8 fazendo essa manhã, que hoje fria pelo menos, né? A gente espera que a semana dê uma aquecida, né não? Boa segunda-feira, bom dia pra você que tá na nossa rede, pra você que tá em São Paulo, Litoral Paulista, Campinas, Ribeirão Preto, Rio de Janeiro, Brasília, Curitiba, você online no nosso app, você online lá no nosso site, já sabe, é só mandar sua mensagem aí, tem pedindo aí o teu som, porque tá no ar o Cafeteria, onde você pede o seu som e a gente atende aqui, lembrando que tem ainda hoje camiseta da Kiss no final do nosso Cafeteria. Quem vem?
5: Bom dia, nação. Bom aqui dia. É o Celso Maurício.
2: E aí, Celso?
5: Esse aplicativo de Diadema, porque eu começo meu dia ouvindo a Kiss. Toca aí um Greta Van Fleet.
2: 6:03. Bom dia, nação. Bom dia, tropa. Bem-vindos à Kiss.

0: Heart Like a Brave, o som do Red Hot Chili Peppers, 6:11. Vai mandando sua mensagem lá via WhatsApp, DDD 11 99887-4343. Esse é o Cafeteria, onde você pede, a gente atende. Vai mandando mensagem, tem camiseta pra você no final do Cafeteria. Manda mensagem 99887-4343. Fala aí, Marcones.
1: Cara, que da hora te ouvir aí pelas manhãs com a gente. Muito bom, meu irmão, muito bom.
0: Boa, boa.
1: Ale, manda um Iron Maiden pra gente aí, a sua escolha.
0: Já tá rolando.
1: Pra deixar aquela energia positiva na nossa manhã aí.
0: Sempre.
1: Marcos Wendel de Santo André, forte abraço. Não deixa o rock sair de você.

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6: Agora, 6h23, bom dia pra você, tá chegando aqui na Kiss. 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Agora, 6h24. Voltamos com o nosso Cafeteria. Cadê a nossa vinhetinha? Não tem a vinhetinha. Cadê a vinhetinha, Amanda?
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6: Agora sim tem a vinhetinha. E tem gente participando também. Pelo 998874343. Camiseta no final do nosso Cafeteria. Vai, manda.
8: Diógenes, aqui da cidade de Tiradentes.
6: E aí, Didi?
8: Tudo bem? Tudo? Quero ouvir Legião há tempos.
6: Tá aqui, ó. 6h24. Bom dia.

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1: 6h32, esse foi Ed Vedder com Cry. Olha, vamos falar aqui do tempo aqui em São Paulo, segunda-feira. Tempo segue tranquilo, viu? O sol deve aparecer entre muitas nuvens ao longo do dia, mas a chance da chuva é bem baixa. Vai variar aí entre 10% e 20%. Chove em locais isolados, sabe? A temperatura permanece amenas, agradáveis. Neste momento em São Paulo, 16 graus, cara. 16 graus. Tá friozinho, hein? Ainda mais pra você que tá rodando pela Marginal. É ou não é? Hã?
2: Fala, Lê. Bom dia.
1: Bom dia.
2: Chumansky e o Cauã aqui na Marginal. Ainda tá boa pra andar, hein?
1: Aí, hein?
2: Fala, Lê. Manda qualquer uma do Smiths aí. Confio em você, hein? Valeu, bom dia pra nós.

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1: 6h39, a garotada do Jailer. Cara, que garotada boa, né? Mandando o som do Riverboat Queen, gravado ano passado, inclusive. Essa banda vai dar o que falar, tá dando o que falar, né? 998874343. Fala, Adri.
2: Ale,
1: oi.
2: Bom dia.
1: Tudo bom?
2: Tudo
1: ótimo.
2: Tudo bom, nação roqueira?
1: Tudo jóia.
2: Ale, toca pra mim o Elvis Presley, A Little Less Conversation.
1: Toco.
2: Pra começar bem a semana.
1: Sempre.
2: Não deixe o rock sair de você.
1: Nunca.
2: Bora.
1: Bora.
2: Ah, aqui é a Adriana da Vila Mariana.
1: Vai, Elvis, canta.
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7: De volta às 6h44, virando 6h45. Bom dia.
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7: Continua. Manda sua mensagem via WhatsApp DDD 11 99887-4343.
8: Ale, bom dia.
7: Buenas.
8: Vando, motorista de aplicativo
7: aqui. E aí, Vandão?
8: Ale, se der rolar um Charlie Brown pra nós aí, pra esquentar essa segunda-feira aí, que tá meio friozinho.
7: Já tá rolando.
8: Beleza?
7: Beleza.
8: É isso. Não deixa o rosto sair de você.
7: Nunca.
8: Um grande abraço.
7: Abraço, Vandão.

0: 6h51, som do Van Halen com Dance the Night Away, 998874343.
1: Oi, Ale,
0: fala, meu velho, bom dia.
1: Aqui é Edson da Vila Formosa.
0: E aí? Ele. Tudo suave.
1: Tudo bom?
0: Tudo jóia.
1: Ó, pra animar o dia aí, manda um The Cure pra nós. Não deixa o rock sair de você.
0: Nunca. 6h52.

0: 6h57, camiseta Fatana, daqui é o Francisco Salvalo de Campos. Francisco Salvalo de Campos, parabéns, viu, Francisco? Paulista 2200, 15º andar, a partir de amanhã, pode passar por aqui 5 dias úteis, retirar tua camiseta ou manto sagrado da Kiss. Essa edição fica por aqui, volta amanhã.
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0: Agora são 6h57. Bom dia pra você, tá chegando agora na Kiss. Uma ótima manhã, nessa manhã fria aqui em São Paulo. Já a gente atualiza as informações, informação do trânsito pra você, somente a Kiss.

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5: Agora, 7 em ponto, agora sim, informação atualizada com Cadu. Fala, Cadu.
6: Todo mundo ligado. Bom dia, aqui, velho. Se você sai ali da rodovia Ayrton Senna, acessa a Tietê na direção da Castelo, até a passagem pela Dutra, vai encontrar um pouco de dificuldade, mas é principalmente pela pista expressa, viu? Dá para utilizar as pistas laterais. Entre a ponte da Vila Guilherme e a ponte das Bandeiras, mais uma vez, pé no freio, e lá na frente do sistema Anhanguera Bandeirantes, até o acesso ao Cebolão, o motorista encontra mais um pouquinho de dificuldade. Na direção da Zona Leste, ali na região do sistema Anhanguera Bandeirantes, tem bastante diminuição de velocidade. 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
5: Até já, Cadu. 7-1, a gente. Olha, abre a senhora com Queen.

15:14, esse foi o Bart Snake com Dan Fadeaway. Notícia e informação na dose certa. Veja só, um surto de ebola foi registrado ali na região da África, né? Tem mantido autoridades de saúde em alerta, especialmente em países que recebem viajantes vindo dessas áreas afetadas. E foi justamente por precaução que um caso suspeito mobilizou equipes médicas no Rio de Janeiro neste fim de semana agora. E o Fiocruz informou que esse homem, vindo de Uganda, país que possui justamente essas áreas, né, foi internado e colocado em isolamento após apresentar sintomas como tosse, calafrios, diarreia. No entanto, após a realização desses exames, a suspeita do ebola foi descartada. Ainda bem. Os testes confirmam que o paciente estava com malária. E segundo a instituição, todos os protocolos de segurança foram seguidos para garantir um atendimento seguro e também especializado. Que bom, né? 998-87-4343, vai mandando sua mensagem. Daqui a pouco tem o quiz da Kiss. E desafiando você, se acertar todas, você fatura o manto sagrado da Kiss, certo? Fico esperando a sua inscrição lá no nosso WhatsApp. 998-87-4343. Tem Midnight Oil, Blue Sky Mine.

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2: Boa segunda-feira pra você que tá chegando aqui, né, Kiss? Vamos direto aí falar com o Cadu, tem mais informações, né, Cadu?
3: Olha, fique atento, já tem rodízio municipal de veículos valendo no centro expandido da capital para carros com placas finais 1 e 2. Esses veículos não podem circular no centro expandido agora pela manhã, depois entre 5 da tarde e 8 da noite. Restrições para caminhões e ônibus fretados valendo desde as 5 da manhã. 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É isso, Vani. Daqui a pouquinho estamos de volta aqui na Kiss para falar um pouquinho mais do trânsito na manhã dessa segundona.

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7h31, olha um alerta para o ensino superior brasileiro, hein? O ranking mundial de 2026, 45 das 52 universidades do país caíram de posição. Entre as maiores quedas estão a UFRJ, perdeu 15 posições, e a Unicamp, que caiu 10 colocações. Até a USP, que continua ainda sendo a melhor do Brasil, também recuou, passou aí para a posição 119 no lugar do ranking global. Segundo o levantamento, a principal razão para essa queda é a redução no desempenho de pesquisa somada à crescente concorrência com as universidades estrangeiras que são mais bem financiadas, né? Especialistas alertam que essa situação pode ainda prejudicar a inovação, a produção científica, a formação de profissionais altamente qualificados no país e compromete a competitividade do Brasil nesse cenário internacional e também o desenvolvimento de setores estratégicos da economia. 7h32 agora, 998874343, daqui a pouco você confere mais uma edição do Quiz. Valendo camiseta na Kiss. A fim de concorrer? Vai lá, faça a sua inscrição no nosso WhatsApp. A gente tem capital, 4 vezes você. 7h33, bom dia.

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1: Chegada à Marginal Tietê pelo sistema Anhanguera Bandeirantes. Tem lentidão ali pela rodovia dos Bandeirantes a partir do quilômetro 17. O caminho trava até o acesso à Marginal Tietê. Se você vem de Campinas e Jundiaí pela rodovia Anhanguera, entre o 25 e o 22 vai encontrar lentidão também depois a partir do quilômetro 15, pé no freio, até a chegada à Marginal. No sentido interior, boas condições pelas duas rodovias. 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
4: Quiz da Kiss. 7h39, bom dia pra você, tá chegando aqui, né? Aqui está no ar mais uma edição do Quiz da Kiss. Quem tá comigo é o Augusto. Fala, Augusto, bom dia.
7: Bom dia, Ale. Bom dia, ouvintes da Kiss FM.
4: Você tá bem, meu velho?
7: Graças a Deus,
4: Ale. É. Tá indo pro trampo, né? Tá indo pro trabalho?
7: Eu faço aplicativo. Na verdade, eu faço aplicativo. Ah. Eu carro aqui pra te aguardar a chamada.
4: Então, você já está no trabalho. Essa é a verdade,
7: sim,
4: né?
7: Sim, verdade.
4: Já está no trabalho. Bom, vamos lá pra nossa questão. Ó, você...
7: Vamos tentar.
4: Você tem um minuto pra acertar 5 questões. Tem que acertar 5. Perfeito. E aí você fatura a camiseta da Kiss, tudo bem?
7: A Kiss Miseta, né?
4: É a Kiss Miseta. Se você não souber na resposta, manda um pulo, passo e tal, e a gente vai para a próxima, tudo bem?
7: Tá bom.
4: Preparado?
7: Vamos lá?
4: Preparado. Então vamos.
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4: Qual banda é conhecida por hits como Desire e Elevation?
7: U2.
4: Quem foi o baterista original do Nirvana antes do David Grohl?
7: Pulo.
4: Qual vocalista ficou famoso por sua presença no palco, língua afiada e maquiagem?
7: Mick Jagger?
4: Não.
7: Passo.
4: Qual banda inglesa lançou Animals em 1977, inspirado pelo livro A Revolução dos Bichos?
7: Pink Floyd.
4: Boa! Qual grupo americano lançou o álbum Dirt em 1992?
7: Pulo.
4: Pula. Quem foi o baterista original do Nirvana antes do David Grohl?
7: Chad Shemin.
4: Boa! Qual vocalista ficou famoso por presença no palco, língua e maquiagem?
7: Steve Tyler?
4: Não.
7: Não sei. Pode passar para a outra, a última.
4: A gente vai voltar. Só tem essa para você acertar.
7: Tá bom.
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4: Voltou por um, Augusto. Que isso?
7: Eu não tinha ideia.
4: Caramba, Paul Stanley, velho. Paul Stanley.
7: Verdade.
4: A lingona lá. Eu falei, ó, língua e maquiagem.
7: Tava fácil.
4: Tava fácil, velho. Os mais difíceis você acertou. Que verdade. Isso?
7: Você falou a língua, eu lembrei dos Stones, né?
4: Mas eu falei, ó, tem. E a maquiagem.
7: Exato.
4: Caramba. Manda beijos, e abraços pra quem você
7: beijo
4: quiser.
7: Beijo pra minha esposa Nilda.
4: É.
7: E pra todos os ouvintes da Kiss FM, principalmente para os locutores.
4: Pô, obrigado.
7: Aí da Kiss. Um abraço muito grande a todos aí pelo excelente trabalho que exerce, né? A Kiss é uma rádio ímpar no dial nosso aqui, viu?
4: Obrigado demais, cara. Você foi ímpar, hein? Valeu. Foi excelente. Boa sorte na próxima aí, tá?
7: Tá ótimo. Obrigado, um abraço.
4: Um abraço.
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partir de hoje aí entra em vigor uma nova regra que altera o funcionamento do comércio em dias de feriado, hein? Agora, para que as lojas possam abrir nessas datas, será necessária uma convenção coletiva autorizando o expediente e que formaliza melhor esse tipo de atividade. Na prática, essa mudança traz alguns benefícios bem importantes para os funcionários também, né? Ajuda a deixar mais claro e organizado o planejamento de trabalho, dando mais previsibilidade, tanto para quem emprega, quanto para quem trabalha. E, além disso, favorece acordos mais equilibrados sobre escala e condições de atuação nos feriados, evitando decisões isoladas. Garante aí sim que tudo seja definido de forma mais negociada entre o contratado e o contratante. Com isso, o funcionamento do comércio tende a ficar mais estruturado e com regras mais claras para todos os envolvidos nessa prática, né? 7h53, a gente segue aqui com Billy Idol.

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1: 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Volta pra gente falar do corredor Norte-Sul. Se você sai da zona sul da cidade, quer chegar à região central, ali é a região do Parque Ibirapuera, a partir da rua Tamoios, bem pertinho ali do aeroporto de Congonhas, já vai encontrar problema, vai encontrar lentidão, e essa lentidão segue até o Parque Ibirapuera. Jabaquara, Domingos de Moraes, Vergueiro e Liberdade pode te ajudar a você sair dessa região e chegar à região central. Se você faz o caminho inverso da Praça Campo de Bagatelle até a ligação central, também tem lentidão. Corredor da Cruzeiro do Sul e Avenida do Estado também tem lentidão por lá, mas ainda assim serve como alternativa para você deixar a Zona Norte. 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

0: 18 e 18, esse é o Oasis com Little by Little. Ainda passou por aqui o Too Many Street Preachers. E ouvimos ainda Living Color, 8 e 18 agora.
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3: Quem sai da região do Jabaquara quer chegar a Pinheiros pela Avenida dos Bandeirantes, atenção, viu? O caminho está todo travado ali, desde o viaduto Jabaquara até o acesso ao viaduto República da Armênia, que dá acesso à Marginal Pinheiros. O corredor da Pedro Bueno, jornalista Roberto Marinho, te salva para você fazer esse trajeto em melhores condições. Se você vai na direção do aeroporto ou quer acessar também o sistema Anchieta Imigrantes ou chegar à região do Jabaquara, aí pode escolher. Tanto a jornalista Roberto Marinho quanto a Bandeirantes funcionam bem. 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
7: Oito e 21.
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8h28. Vamos falar aqui de futebol. Seleção brasileira, hein? Fez o penúltimo teste ontem, né? O clima foi daqueles que animam qualquer torcedor. Maracanã, o Brasil entrou em campo com intensidade desde o início. Fez uma grande atuação, vencendo o Panamá por 6-2. Em uma partida movimentada, cheia de ritmo, né? Domínio brasileiro na maior parte do jogo. Os gols saíram de várias peças do time, mostrando um ataque bem distribuído, eficiente, né? Vinícius Júnior, Casemiro, Rayan, Lucas Paquetá, Igor Thiago e Danilo Santos balançaram as redes. Do outro lado, o Panamá ainda conseguiu aproveitar alguns momentos de desatenção da defesa brasileira, marcando um gol contra de Matheus Cunha e outro do Carlos Harvey, mas sem conseguir mudar o controle da partida também, né? No fim, ficou a imagem de uma seleção dominante, confiante, boa fluidez. Saiu do Maracanã com uma vitória elástica até, né? Mas fora das quatro linhas, o assunto também esquentou, viu? Na coletiva do dia anterior, o treinador italiano foi direto ao ser questionado sobre mudança no elenco. Disse que não vamos trocar ninguém, entre aspas, aqui. A frase chamou bastante atenção, deixou claro que ele pretende manter a base da seleção, mesmo com algumas dúvidas do grupo. Uma delas é o Neymar. O ponto que mais gerou debate, no entanto, né? A insistência de levar o Neymar para a Copa, mesmo sem a certeza de quando o jogador estará totalmente recuperado. A decisão levanta uma incógnita. Qual será, de fato, a participação do craque no torneio? Ainda não há garantia de quando ele estará pronto para jogar, ou até mesmo se vai conseguir entrar em campo em algum momento dessa competição. 8:30 agora. Tem The Cure, Close to Me.

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1: De volta na manhã desta segunda-feira para a gente falar aqui da rodovia Raposo Tavares. Quem sai de Cotia encontra ali um pouquinho de lentidão na altura do 33. Melhora bem o trajeto, mas volta a ficar lento um pouco antes ali do Rodoanel, logo depois da passagem pelo acesso à Granja. A partir dali até a chegada a Sapetuba, o motorista perde um pouco de tempo, tem que ter paciência e, se quiser, pode fazer o trecho final pela Eliseu de Almeida, que vai funcionando melhor. Na direção do interior do estado, o caminho é bom agora, só tem tráfego intenso ali na região da Granja. 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

8h50, hoje é o dia da imprensa, sabia disso? E aqui no Brasil isso, hein? Uma data que vai muito além de uma simples lembrança no calendário, né? O momento da gente reconhecer o trabalho, o nosso, pelo menos, né? Jornalistas, repórteres, editores, comunicadores, locutores, enfim. A gente tá ajudando a transformar fatos em informação. Informação em conhecimento para todo mundo, sabe? Para a sociedade toda. É extremamente importante. E foi por meio dela que você acompanhou diversos momentos de alegria, de tristeza também. As despedidas aí do Ayrton Senna, Pelé, Ed Van Halen, do Dio. Nomes que marcaram época e também emoção demais, fala a verdade. Em diferentes áreas da cultura e do esporte, vai da cultura até o esporte, a gente aqui da imprensa registra essa memória coletiva, ajuda a manter vivo, sabe? Essas trajetórias que moldaram gerações. Mas o nosso papel não se limita também só ao passado, não é só isso. Mas também está no presente, no cotidiano de muita gente, informando sobre campanha de vacinação, alertando sobre greve do transporte, mudança na cidade, decisões políticas e tudo aquilo que impacta diretamente a sua vida. É uma ponte constante entre o que acontece e o que precisa ser compreendido, não é? Por isso o Dia da Imprensa também é um convite à valorização desse trabalho sério, comprometido, responsável, aquele que investiga, apura, contextualiza e entrega a você o direito fundamental de saber. Em um mundo cada vez mais acelerado, né? Cheio de informação, esse papel ainda fica indispensável. Parabéns a cada profissional da imprensa. 8h51, Foo Fighters na Kiss.

0: Augusto Alencar, final do RG 2971, Reginaldo Augusto Alencar. Vou retirar a partir de amanhã, documento com foto. Paulista 2200, 15º andar. O Reginaldo Augusto, parabéns, tá bom? Finalizando mais uma edição do Wake Up, que volta amanhã a partir das 7 da manhã com muita coisa legal, a sua participação pelo nosso WhatsApp, vai seguindo aqui também, lá também nas mídias sociais, arroba KissFM92.5, e segue lá também, AlexandreGomes.Kiss. Fechamos.
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2: Leste, na direção da região central, do Patriarca Vila Ré até o metrô Carrão, onde tem ocorrência de acidente, o motorista perde muito tempo. Paciência ali, viu? Melhora um pouquinho, mas já volta a ficar lento novamente do viaduto Guadalajara até a chegada da ligação. Esse trecho final dá para fazer pela Celso Garcia e Rua do Gasômetro, mas por lá também tem um caminho complicado. Fique atento aí com a redução de velocidade repentina. Na direção da Zona Leste, aí boas condições pela Radial. 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
11: Muito bom dia, brasileiros. Luz, câmera, Kiss no ar, na Kiss FM. Eu sou Dani Taranha e ela está comigo, Paula Carvalho. Bom dia, Paulinha.
12: Bom dia, Dani. Vamos para mais uma semana aqui no Luz, câmera, Kiss. Lembrando que a gente está ao vivo no rádio, mas também em imagem no YouTube e no Instagram da Kiss. Então, se quiser bater papo com a gente, vem também aqui para as nossas lives e participa, porque hoje está valendo o quê? O manto, a camiseta da Kiss para todo mundo que mandar mensagem aí para o nosso WhatsApp da Kiss, o 11 99887-4343. Você manda nome, você manda RG, você conta o tamanho da camiseta que você quer, né? Pra isso, você ficar belíssimo. E você participa do nosso tema de hoje. Daniele vai dar a letra.
11: Vamos
12: agora.
11: Vamos lá, porque o filme 100 Dias é uma das apostas do cinema brasileiro pro Oscar 2027. Veja você, o filme é uma cinebiografia da aventura inspirada na travessia real de Amir Klink em 1984, que saiu de Luderitz, na Namíbia, e chegou a Salvador, na Bahia, depois de cerca de 3.700 milhas e 100 dias sozinho no mar, num barco a remo. Pois é, Amir Klink, né, gente? A experiência deu origem ao livro 100 Dias Entre Céu e Mar, um dos grandes sucessos da literatura náutica brasileira. E o filme é dirigido pelo Carlos Saldanha, que é o cineasta conhecido por Rio, A Era do Gelo e O Touro Ferdinando. A ideia não é apenas retratar a aventura no mar, mas também mostrar solidão, coragem, medo, amadurecimento e busca por um caminho próprio. No elenco tem o Felipe Bragança, que interpreta o Amir Klink, e a estreia de 100 dias está prevista para o dia 29 de outubro desse ano. Será que vai? Poderia ir, a gente ia ficar feliz. Mas baseado nessa notícia, a gente quer saber de você. Entregue um Oscar para quem você quiser, na categoria que você quiser. Quem você acha que merece? Que ator, que atriz?
12: Pode ser até uma categoria fora do cinema,
11: sei lá. Você pode inventar uma categoria, inclusive.
12: Não é? A academia inventa? Às vezes muda as regras?
11: Por que você não pode?
12: Então aproveita e faça justiça agora pelo WhatsApp da Kiss no 11 99887-4343. Tá valendo camiseta.
11: A gente começa com Duran Duran.

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1: De volta com o Luz, Câmera, Kiss, pra contar pra vocês que a Sarah Snook, ela é vencedora do Emmy por Succession. Ela será a protagonista de uma nova minissérie inspirada em Os Pássaros. Quem não lembra da adaptação do Alfred Hitchcock? Pois é. A história se passa no Alasca e acompanha Mira, uma magistrada que volta para sua cidade natal para investigar uma morte suspeita. Ao encontrar o corpo de uma amiga de infância baleada, ela acaba envolvida em um caso de assassinato. Ao mesmo tempo, a região começa a ser atacada violentamente por pássaros. Essa produção não vai ser um remake do clássico do Alfred Hitchcock. Ufa. Mas, pelo menos isso, né? Colocar a mão na consciência. Mas será uma nova versão baseada no conto original de Daphne du Maurier e, por enquanto, não tem previsão de estreia. Confesso que estou curiosa.
2: Não, eu acho que a Sarah Snook é uma grande atriz.
1: Ela é ótima.
2: Ela faz séries muito interessantes, inclusive essa recente, né, que desaparece o filho.
1: Como é que chama essa mesmo?
2: E ela fica ali completamente atordoada, né, porque ela levou o filho para brincar na casa de um amigo e daí a criança desaparece, tem toda uma subtrama ali interessante.
1: Eu adoro essa série, eu esqueci o nome, mas ela é ótima.
2: Ela é ótima atriz. E não ser um remake é um ganho. Então, quer dizer, o que, que a gente tem em comum? Essa questão que a gente não consegue explicar desses pássaros que vão ter um comportamento
1: esquisito,
2: estranho. Então, isso pode fazer parte ali, né, da trama ou de algum tipo de um enlouquecimento da nossa protagonista. Não dá pra saber. Mas eu botei fé, eu quero ver. E você, amor, pode participar aqui pelo nosso WhatsApp. Você pode entregar um Oscar pra quem você quiser e na categoria que você quiser. O WhatsApp é o 11 99887-4343. Tá valendo uma camiseta da Kiss. E a gente tem pessoas já entregando aqui prêmios, né? Rafael Santos disse que Adam Sandler merecia um Oscar categoria Nem Minhas Filhas Viram. Quer dizer, você não gosta. É um, na verdade, é um framboesa de ouro que você quer dar pra ele. Meu Deus do céu!
1: Meu Deus!
2: Ó, Cris Canazala tá por aqui. Ela diz o seguinte, que ela queria um Oscar pra Keanu Reeves na categoria de genro que toda mãe gostaria de ter.
1: Ah, tá. Concordo.
2: Mais gente dando Oscar aqui. Edner José Constantino, categoria melhor soco na cara para John Wick.
1: Merece.
2: O Edner da Moca. É isso, você pode continuar participando, entendeu? Manda aí o seu WhatsApp pro 11 99887-4343.
1: Vamos de

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1: De volta com Luz, câmera, Kiss, agora com as rapidinhas pra vocês, porque Robert Pattinson é a estrela de Prime Time, que é um filme que acompanha uma história inspirada no universo do To Catch a Predator, que é um quadro investigativo exibido dentro do Dateline da NBC. Na atração original, homens adultos eram confrontados depois de acreditarem que estavam marcando encontros com menores de idade pela internet.
2: Predadores sexuais.
1: É, onde vai parar isso daqui? A produção promete misturar investigação, tensão, exposição pública e debate sobre mídia, crime e audiência. A estreia está marcada para setembro desse ano.
2: Agora, essa é para você, Antônio, meu filho, e todas as crianças que se apaixonaram por Jack Black com um filme de Minecraft. A gente vai ter a parte 2, a sequência da adaptação cinematográfica do jogo. Olha que legal, hein? Pai, vocês não estão felizes? Vamos pro cinema assistir, hein? E o perfil oficial do filme Minecraft confirmou o início das gravações na Nova Zelândia e revelou o título oficial, que vai ser A Minecraft Movie Squared. Ou, em tradução livre, um filme Minecraft ao quadrado. O longa chega aos cinemas em 23 de julho de 2027. Já anota, porque eles vão querer ir, gente.
1: Já estão marcados na agenda já pro ano que vem. E a Marvel divulgou novas imagens de Vingadores Doutor Destino. As artes mostram símbolos do Quarteto Fantástico, dos X-Men e dos Vingadores reunidos, indicando essa grande reunião de equipes no filme. Quando que estreia Vingadores Doutor Destino? 17 de dezembro deste ano. E antes da estreia, você participa aqui deste programa. A gente quer saber para quem você vai entregar um Oscar. E na categoria que você quiser, porque tá valendo prêmio hoje, né, amiga?
2: Tá valendo prêmio a camiseta da Kiss e a gente pode ler aqui uma opinião. Dá tempo, Dani?
1: Dá tempo.
2: Vamos ler a Pri Franzé. Ela disse o seguinte: primeira participação no programa hoje, que bom que você veio, Pri. Eu daria o Oscar de melhor ator mirim ao garotinho que interpreta Jeff, o Clark Shortwell, no filme biográfico do John Travolta, Aventuras nas Alturas. Clark é simplesmente um fofo, uma ternurinha. Tem mais gente, vamos Augusto Freire dizendo o seguinte: Samuel L. Jackson merecia ter um Oscar, principalmente por Pulp Fiction.
1: Ótimo.
2: É verdade. Continue participando. É pelo WhatsApp da Kiss, tá valendo camiseta. 11 99887-4343.
1: Deixa eu falar aqui da Valéria, da Vila Isolina Mazei, que diz o seguinte: eu faria duas categorias novas. Melhor papel de fingimento de amizade e papel de trouxa. Neste último, eu ganharia, disse a Valéria.
2: Recebeu um Oscar, Valéria! Muito
1: pois
2: bom!
1: É. E eu só digo uma coisa pra você, Valéria. Quem nunca? I'm on it.

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1: De volta com Luz, Câmera, Kiss, pra contar pra vocês que quase 15 anos após o lançamento do último filme, vem aí Todo Mundo em Pânico 6. Está de volta, estreia agora dia 4 de junho. E para aquecer os tamborins, os motores e o que mais você quiser aquecer, o filme lançou uma plataforma em que os fãs podem mandar e desmandar no Ghostface, que é o vilão da franquia, né? Parodiado de Pânico, evidentemente. Onde você entra? subserventyghostface.com/br. É difícil mesmo.
2: Vou colocar no chat para o pessoal que tá no YouTube.
1: Quem tá no chat já consegue
2: Instagram,
1: clicar.
2: Né?
1: Quem
2: vai
1: não
2: ser
1: tá
2: difícil.
1: No chat, você dá um Google lá no qual é a plataforma para brincar com o Ghostface, que vai aparecer o endereço. Muito mais fácil. Aí você vai lá, preenche duas, três linhas de qualquer coisa, que é muito tranquilo. E aí você pode pedir pro Ghostface fazer coisas simples, como dançar, pular, beber um chá, por exemplo. Ótimo. Ou você pode pedir pra ele matar alguém, enfim. É uma grande brincadeira de Todo Mundo em Pânico 6, que estreia agora no dia 4 de junho, nessa grande quinta-feira. E que vai ser um grande sucesso, né? Tá todo mundo muito ansioso pra assistir esse filme. Mistura uma nostalgia de quem viveu a época. Como diz o meme, só quem viveu sabe.
2: Exato, os primeiros, né?
1: Os primeiros,
2: que a gente já tá no 6, gente.
1: É, exato. E a molecada mais nova, acho que é uma grande oportunidade de ir no cinema e dar risada.
2: É, é uma transgressão pra eles, entendeu? Tipo, é uma grande festa.
1: Eu também acho que é uma grande festa.
2: O pessoal tá mandando aqui, tá entregando Oscars.
1: Opa!
2: Em diversas categorias no nosso WhatsApp. A Gigica disse o seguinte, ó. Que o Oscar dela vai pra Miranda de O Diabo Veste Prada. Porque o lobo perde o pelo, mas não perde os dentes. E ela ama a personagem, que dá tempero aí pra história. Então tá entregue o Oscar. A gente tem também o Alexandre Quaglio, que tá dizendo o seguinte aqui, que o Amir Klink, que é um dos nossos heróis nacionais, que é um cara incrível. Ele usou outras palavras, mas eu tô, né, trazendo
1: resumindo,
2: uma coisa mais.
1: Entendi.
2: 9 horas da manhã. E ele disse que o Amir tá no nível do Amir Klink, do Ayrton Senna, só que no mar, e que merece o Oscar esse filme, O 100 Dias, só pelo fato de ser sobre Amir Klink. Tá aí um grande fã.
1: Esse é fã.
2: Entregando o Oscar aqui nessa manhã, na Kiss.

0: É, o Eric Clapton fechando o programa de hoje. Luz, Câmara, Kiss indo embora, mas antes, Paula Carvalho, por favor, quem ganhou o quê?
1: Farei as honras aqui para entregar o manto da Kiss, a camiseta Kiss FM, para Luciana Ferreira, RG final 6957, que pode retirar aqui na Kiss a sua camiseta a partir de amanhã, Luciana.
0: Então venha, amanhã a partir das 9 da manhã a gente tá de volta, na sequência tem o Babu. Eu sou Dani Taranha, ela é Paula Carvalho e a gente se encontra por aí. Um beijo, meus queridos.
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4: Opa, 10 horas e 2 minutos aqui na Kiss FM. Seja bem-vindo. Começando a semana e junto com ela, às 10 da Kiss. Programa que traz as pepitas, as músicas mais pedidas e citadas por vocês em nossas redes sociais e também aqui no WhatsApp, claro. Hoje tem uma camiseta da Kiss bonita pra você. Manda mensagem pro 998874343, o telefone da Kiss, anota aí. 998874343. Manda mensagem, o nome completo, o RG, o tamanho da camiseta, já tá concorrendo. E é claro, concorrendo também a tomar o erro, logo na segunda-feira, porque é o seguinte, ninguém vai acertar hoje o primeiro lugar. Década de 80, quase final da década de 80, Estados Unidos da América. Number 10. Por enquanto é só. Ó o Chili Peppers, abrindo as 10 da Kiss. Around the World. Bye!

Que isso, Smash Mouth fazendo Walking on the Sun. O Fabrício Wichan, Fabrício tá por aqui e falou: dia, Babu. Que trinca, só baixão. Verdade, baixo proeminente. E nas três primeiras músicas, antes teve o live com o Pen Lies on the Riverside. E também o Chili Peppers abrindo com Around the World. Ô Fabrício, um grande abraço pra você, tá concorrendo aqui. Ô Fabrício, se quiser concorrer, tem que mandar o RG e o tamanho da camiseta, tá bom, meu irmão? É, porque tem a camiseta bonita da Kiss. O Eduardo tá por aqui e falou assim: bom dia, Babu, bom dia, povo do rock. Manda errou e camiseta. Ele nem sabe a banda ainda, então tomou-lhe o errou, mas tá concorrendo a camiseta. Aí teve alguém aqui, a Alice Carvalho, que falou assim: meu nome é Alice, meu marido é super fã da Kiss e o nome dele é Ted. Ele tá dirigindo e pediu pra eu mandar mensagem pra vocês dizendo que o número da camiseta dele é tal. Ele não perde as 10 da Kiss. Alice, Ted, um beijo pra vocês, obrigado pela participação. Claro, estão concorrendo sim, concorrendo a camiseta da Kiss. Teve alguém que falou assim, ó: ajudou pra caramba, hein, Babu? Ah, sim, ele tá falando das dicas, porque eu falei que é uma banda americana. Uma banda americana formada na década de 80, ali pelo final. Ele falou: em homenagem à Copa do Mundo, vou botar na marca da Cal e chutar. Guns N' Roses. Guns N' Roses. Cristiano, lá de Guapimirim, no Rio de Janeiro. Aí tem alguém aqui, deixa eu ver quem foi, o Edmilson. Edmilson Antônio da Costa falou: bigodinho do Golimar. Edmilson de Guarulhos, quero errou. A banda é o Nirvana. Tomou-lhe o errou. Number 7. Porque o Nirvana chegou em sétimo lugar, Edmilson. Olhe, vai achando. 10:17 aqui na Kiss.

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10h23 aqui na Kiss. Ninguém acertou ainda o primeiro lugar e hoje nem vai acertar. Dia histórico, ninguém vai acertar o primeiro lugar. O mundo é selvagem. Vocês têm que saber disso. Carlos Bernardes da Silva tá por aqui, lá de Formiga, em Minas. Ele quer participar do sorteio da camisa. Ele não sabe ainda o primeiro lugar, tomou-lhe o erro e tá participando. Valeu, Carlos, obrigado pela participação. Bom dia, Babu, entregador Bahia. A banda de hoje é The Calling. Ivan Tadeu tomou-lhe o erro. Hoje não tem delivery nem nada, fica ligado. Vai ter que pesquisar lá no chat GPT, ou então no DeepSeek, ou então no Gemini. Bom dia, a banda é Alice in Chains. Ih, tomou-lhe o erro. Quem foi essa daqui? Deixa eu ver. Lá de Curitiba, a Lia. Lia, tomou-lhe o erro. Obrigado pela participação. Nossa, cada dia um apelido. Bom dia, Babu, bigode de foca roqueira. É o Alice in Chains, o Edson Pires Santana. Tomou-lhe o erro também. 10h24, eu só falei o seguinte. Banda americana formada no final da década de 80. O João tá por aqui de São Paulo e falou assim: bom dia, Babu, bigode do namorado da... quem? Carrie Bradshaw. Quem é a Carrie Bradshaw mesmo? Ah, ele mandou aqui, ó, do Sex and the City. Bigode de namorado? 10h24. Quem era o namorado dela mesmo? Number 6. Olha aqui quem chegou em sexto lugar. Nazaré, fazendo Piece of My Heart. Que é isso?

O quinto lugar, o Dishwalla fazendo Counting Blue Cards. E sexto, teve Nazaré com uma versão de Piece of My Heart classe A. 10h33, a Débora lá de Corumbá, em Mato Grosso do Sul. Corumbá, Mato Grosso do Sul. Tô achando que você soltou uma dica escondida aí, hein? Será que o primeiro... Ixi! A Débora acertou lá em Corumbá. Não sei como, porque hoje eu disse não tem dicas e nem delivery. O mundo às vezes é selvagem, Débora. Não sei como você acertou, você pesquisou no chat GPT. Salve, Babu. Ótima semana pra ti. A Meirelle de Guarulhos falou, não faço a mínima ideia. Manda um erro pra mim, beijos. Beijos e erro. Obrigado, Meirelle. Olha aqui, teve alguém que falou assim, o Almir. Bigodinho de bagre cambojano. Hoje tá fácil, não escutei as dicas, mas tenho poderes mentais, é o Linkin Park. Teu poder mental hoje errou. 10h34, banda americana formada em 1900... Ixi, falei o ano certo. 1988. Essa banda se formou em 1988, já vieram no Brasil algumas vezes. O Leandro, lá do Rio de Janeiro, da Barra da Tijuca, ele falou, a banda é o... Nossa, ele falou, seu delivery aguçou minha inteligência artificial. Hoje nem teve delivery. Number 4. 10 horas e 34 minutos. Olha aqui quem chegou em number 4. Green Day com Welcome to Paradise. Ixi, vai!

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2: Dez horas e 41 minutos na Kiss. Quem tá por aqui, deixa eu ver o nome dele, Emerson Stipe, de Curitiba. Ele falou, fala piazinho, bom? Ele falou assim, ó, ele mandou aqui umas 6 bandas, Nirvana, Pearl Jam, Black Crow, Extreme, Skid Row, e falou assim, sem delivery fica difícil. Manda um erro, não vou mandar porque na última banda, depois do Skid Row, você acertou, não sei como. E ele falou assim, ó, colocou um PS aqui, falou, aqui está bombando por aqui, olha que legal em Curitiba. Tenho notado isso, Emerson, pelo número de mensagens, as pessoas participando, porque aqui está lá em Curitiba nos 93.3, que legal. Aí teve alguém aqui que falou assim, ó, esse babu não consegue manter ou assumir o controle sobre a própria língua. É muita guela que esse boca de sacola dá. Que é isso? O James mandou essa daqui e falou, tamo junto, babu, desculpa as brincadeiras aí. Tá tudo certo, James. Deixa eu ver, ele falou tanto aqui, deixa eu ver se ele acertou. Ele acertou mesmo, lá de Balneário Camboriú. Aí a gente vai pra Santos, deixa eu ver quem tá por aqui. Olá, sou da Baixada Santista, gostaria de participar do sorteio. A banda de 88 é Deftones ou então Sublime. Eu e meu esposo ouvimos você todos os dias. Rúbia e Everton. Um beijo pro casal, obrigado pela participação, tomaram o erro juntinho. Babu Bigodinho de Caixeiro Viajante. Que é isso, seu que? A banda da primeira posição é Deftones. Carla Aguilar tomou-lhe o erro, mas vai levar um parabéns, que ela falou que fez aniversário ontem. Tá concorrendo a camiseta, quem sabe se leva no dia do seu aniversário, Carla. Quer dizer, foi ontem, né? Anderson de Ribeirão Pires falou, vou ser simples, rápido e objetivo. Quem leva é o The Cure. Ah não, essa mensagem dele é de outro dia, a de hoje é Spin Doctors, então tomou o double.
3: Number 3.
2: Number 3, se liga no biscoito fino que chegou em terceiro lugar. Ai, ai, ai. Depeche Mode. Enjoy the silence.

Segundo lugar de hoje das 10 da Kiss, Ramones fazendo o Pet Sematary. E terceiro, Depeche Mode com Enjoy the Silence. 10h51, o Tatsu. Tatsu, lá de Brasília, tá por aqui e falou assim, ó, se essa banda esteve algumas vezes no Brasil, é o Stone Temple Pilots, eu fui em todos os shows deles aqui. O Tatsu, um grande fã de Stone Temple Pilots, mas tomou-lhe um erro nas 10 daqui. Obrigado pela participação, meu irmão, tô você e todo mundo aí em Brasília. Em Brasília a gente tá em 106.7. Ah, que prazer isso, a gente além de Brasília tá em Curitiba. Rio de Janeiro 92.9, Ribeirão Preto 105.3. Campinas 107.9, Litoral Paulista 100.3. E aqui em São Paulo nos 92.5, que é isso? A Natália Liura, aqui de São Paulo, falou, a banda é Nine Inch Nails? Ela perguntou e tomou-lhe o erro. Eu quero a camiseta tamanho tal. Tá bom, Natália, obrigado pela participação. Salve, Babu. O mundo é selvagem, mas o senhor é grande. Abraço. O Reinaldo, ele foi enigmático. Ah, entendi. Ai, vocês são muito goela. Opa, agora você entregou a paçoca. A música é Wild World com Mist... que é isso? Acertou até o nome da música. Não sei como. Luciana tá por aqui, ela falou assim, ó, bom dia, excelente semana. Já tá fazendo ginástica, Luciana, obrigado pela mensagem. Hoje ela nem arriscou o primeiro lugar porque ela não sabia. Olha aqui, teve alguém que mandou aqui uma foto, deixa eu ver, Babu e Akil na Disney. Que isso, eu e o Akil sentando, que nossa. Quem mandou essa daqui, deixa eu ver. O Mauro, grande abraço pra você, meu irmão. Obrigado pela mensagem. Nem falou sobre a banda do primeiro lugar, então tomou-lhe o erro. Tem mais um Fabrício. Fabrício de Osasco tá por aqui. Deixa eu ver o que ele falou. A banda é R.E.M. Tomou-lhe o erro. A Isabel do Amaral, lá de Caraguá, litoral norte de São Paulo. Bigodinho de pintor francês. Não pode ser que errei todas. Offspring. Tomou-lhe o erro. Alice in Chains. Tomou-lhe double. Isabel do Amaral, um beijo pra você, obrigado pela participação aqui nas 10 da 15. A gente vai escutar agora essa banda formada nos Estados Unidos da América em 1988, o primeiro lugar de hoje das 10 da 15. Number one. É o Mr. Big em primeiro lugar, não sei como vocês estavam acertando, fazendo uma música do Cat Steven, que hoje em dia é conhecido como Yusuf Islam. Mr. Big com Wild World.

0: ao Mr. Big fazendo Wild World, o primeiro lugar de hoje das 10 daqui. Tava rolando uma camiseta, deixa eu ver quem levou aqui, cadê mensagem de aqui? Flávio Queiroz, final do RG 2975. Flávio Queiroz, a partir de amanhã você pode passar por aqui, Flávio. Avenida Paulista, número 2200, 15º andar. Passa por aqui, pega sua camiseta bonita daqui. Que isso, 10h58, hoje foi tudo bem? Então a gente tem mais tempo, porque agora na sequela começa a Batalha do Rock.
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0: 11-1 aqui na Kiss, começando a Batalha do Rock. Tem mais uma camiseta bonita daqui. Você manda mensagem, nome completo, RG, tamanho da camiseta, já tá concorrendo. Inclusive, quero mandar... Ai, ai, ontem foi demais, eu fiz a Batalha do Rock ontem, domingo, aqui na rádio. E foi incrível, porque vocês escolheram as batalhas. Cada batalha que rolou por aqui. Aí eu pensei no seguinte, por que não fazer isso todos os dias? Eu vou escolher a primeira batalha todos os dias e vocês escolhem a segunda, pode ser? Vocês participam? Mas só que assim, participa da primeira, depois escolhe sua batalha. A primeira batalha do dia é essa daqui, ó. Ela vai se chamar BPR, a Batalha dos Pilares do Rock.
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0: 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O primeiro pilar do rock. Nossa. Little Richard fazendo Lucille. Você prefere a banda 1, Little Richard? Com Lucille. Ou você vai fechar hoje com esse outro pilar do rock? Elvis Presley fazendo Burning Love. BPR, a batalha dos pilares do rock. Little Richard. Ou Elvis Presley com Burning Love. (9) 9887-4343. Você participa da batalha. Uma batalha, ai, ai, ai. Little Richard versus Elvis Presley. Meu Deus, que é isso? Manda sua mensagem, concorre à camiseta e faz o seguinte. Sugere a segunda batalha do dia. 9887-4343 é o telefone. 11:03 começou.
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0: 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Olha aqui, biscoito fino. Que é isso? Som do surf, o Midnight Oil.

0: Que isso, só Biscoito Fino Ozzy fazendo No More Tears. Teve também New Model Army com Purity. E teve Midnight Oil abrindo essa hora com Beds Are Burning. Andréa Marques está por aqui, bigodinho do Salvador Dali. Hoje é meu aniversário, quero que você... Ah! Tá fazendo aniversário hoje, Andréa Marques, meus parabéns. Obrigado pela participação, passar um pouquinho do seu dia aqui com a gente, tá bom? Quanta batalha tá chegando aqui, porque eu decidi o seguinte, vocês fazem batalhas tão legais, que a segunda batalha todos os dias vai ser de vocês. Então pode sugerir a batalha, mas a primeira é essa daqui, ó, presta atenção.
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0: 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A batalha dos pilares do rock. Que isso? Little Richard fazendo Lucille. Você prefere a banda 1, Little Richard fazendo Lucille aqui na batalha do rock? Ou você vai fechar com Elvis Presley com Burning Love? Lord Almighty, I feel my temperature rising. 998874343. Deixa eu ver o que vocês estão falando aqui, ó. King is King, bigodinho de Little Richard. Little Richard é melhor mesmo, mas ficou perto do Elvis. Ah, ele botou no Elvis, ele tá achando que Little Richard ficou pequeno perto do Elvis. Eu não acho. Acho que aqui, assim, eu, no caso, ficaria na dúvida em quem eu votaria. Tem uma predileção. Quem mandou essa daqui? Deixa eu ver. O Guilherme Poletti, ele escolheu Elvis Presley. Falou que ficou Little pro Little Richard. Bom dia, Diego, do São Paulo, Zona Norte, Little Richard. Obrigado, Diego, pela participação. Quem mais mandou mensagem? A Ana Paula. Ana Paula Andrade falou, eu prefiro o Rei Elvis. Também sugeriu batalha. Um beijo, Ana. Obrigado pela participação. Sara e Alex de Campo Mourão, no Paraná. Elvis, voto de Sara e Alex. A Sara e o Alex de Campo Mourão escolheram Elvis Presley. E você, prefere Little Richard? Ai, ai, ai. O Elvis com Burning Love. Tá rolando, sabe o que aqui na Kiss FM?
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0: ACDC fazendo Dirty Deeds Don't Dirt. 11:28, última chamada pra Batalha do Rock, a primeira. A Batalha das dos Pilares do Rock.
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0: Little Richard fazendo Lucille. Ou Elvis Presley fazendo Burning Love. Tá na mão de vocês. De novo, última vez, ó, última chamada. Você prefere Little Richard? Cadê ele?
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0: Ou Elvis Presley? Última chamada, 998874343. Manda mensagem, tá concorrendo a camiseta da Kiss, mas tem que escolher entre Little Richard e Elvis Presley. O Abílio falou assim, olha, eu prefiro Little Richard. Abílio, obrigado pela mensagem. O Diego Pereira de Cambuí, sul de Minas. Deixa eu ver o que ele falou aqui, ó. Ah, ele tá sugerindo, ele preferiu o Elvis nessa aqui e sugeriu uma batalha muito boa, hein? Diego Pereira de Cambuí, sul de Minas. Aí a gente vai pra Juiz de Fora. Ó, Minas Gerais participando. O Wagner de Juiz de Fora votou no Elvis também. A Marília aqui de São Paulo escolheu Little Richard. O Sérgio também aqui de São Paulo escolheu Little Richard. Ana Paula Ferreira, eu prefiro Little Richard. Bairro Alto da Riviera. 11:30, última chamada. Manda sua mensagem, tá concorrendo a camiseta da Kiss. E na sequência, vem a batalha de vocês.
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0: O Muse fazendo Panic Station. 11h33, acabou a primeira batalha. A batalha dos pilares do rock entre Little Richard e Elvis Presley. Ai, ai, ai. Prevendo manifestação. Little Richard Lucille, não curto Elvis, desculpa aí. O Plínio se desculpou, não precisa, viu, Plínio? Gosto, cada um tem o seu, ele prefere Little Richard a Elvis Presley. Quem mais aqui, ó? O Babu, aqui em casa deu empate. A Elisa falou que lá na casa dela teve empate entre Little Richard e Elvis Presley. O Durval do Expresso Curujão falou assim, ó, bora votar no Elvis. Nossa, que batalha sensacional, vocês são incríveis. Acontece cada coisa aqui na Batalha do Rock.
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0: 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Bom, e como eu sugeri, ontem eu fiz Batalha do Rock e vocês deram as opções para as batalhas. Eu falei assim, agora, todos os dias aqui na Batalha do Rock, a segunda batalha do dia, quem vai fazer são vocês. Manda mensagem. E essa hoje, quem aqui sugeriu essa batalha sensacional foi a Keke, lá de Americana, interior de São Paulo. Ela disse o seguinte, ó. Gostei bastante do primeiro lugar das 10 hoje. Faz uma batalha dos Rolling Stones versus The Who. Nossa, BG, batalha entre gigantes. Keke de Americana escolheu a batalha e vai começar a partir de agora. Presta atenção.
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0: Você prefere Stones fazendo Sympathy for the Devil? Ou prefere o The Who fazendo Who Are You? (risos) 998874343 é o telefone. Manda sua mensagem, tá concorrendo a camiseta nessa segunda batalha até meio-dia. 998874343. Agora a gente vai para a vencedora da primeira batalha.
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0: Acontece cada coisa aqui na Batalha do Rock e hoje teve virada.

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9: Ai, outra batalha pegando aqui. Depois de Little Richard ter jantado Elvis Presley, ai, ai, ai, tem gente reclamando até agora. Teve alguém aqui agora nessa segunda batalha, o Thiago, que falou assim, ó: eu amo de paixão Stones, mas essa música é um porre. Então vamos de The Who. Ele não gosta de Sympathy for the Devil.
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9: 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Batalha essa daqui, ó. Sympathy for the Devil com Stones. Olha lá, olha lá. Vou até dar uma adiantada aqui, pá. Aqui, ó. Ixi. Você prefere Stones fazendo Sympathy for the Devil? Ou você agora pela manhã fecha com The Who fazendo Who Are You? Nossa. Quem sugeriu essa batalha, assim como vai acontecer todos os dias agora, foi a Keke de Americana. Não que ela vá sugerir todo dia, mas vai vir de vocês. Agora vocês vão escolher a segunda batalha todos os dias. Você prefere Stones? Ou The Who? O Edson Ratão, lá de São Bernardo, falou assim, ó. Ele não escolheu, ele sugeriu uma batalha. O Edson Ratão, tem que participar da batalha, claro que pode sugerir. Mas você prefere Stones ou The Who? Ô Babu, tô feliz porque chegou minha vez, sabia que algum dia ganharia alguma coisa. Votei em Little Richard, Osni de Osasco. Osni, grande abraço pra você. É hoje deu Little Richard. 998874343. Aí teve alguém aqui, deixa eu ver o que ele escreveu. O Fernando, lá de Embu das Artes, é taxista, falou assim, ó, de boa, não tem como não escolher The Who. Me parece que o The Who tá na frente.
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9: 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De leve, você prefere Stones? You is the nature of my game. Ou você prefere The Who? Enquanto você se decide, ó quem chegou. Bon Jovi com Bad Medicine. Meninão.

0: Ixi, Sex Pistols fazendo Ama aqui na UK. 11h52, acabou a batalha. Ai, ai, ai. Hoje a gente começou com vocês sugerindo a segunda batalha. E vai ser assim a partir de agora, porque vocês são incríveis. Cada batalha que chegou aqui. Hoje, quem sugeriu a batalha foi a Keke, lá de Americana, interior de São Paulo. Sugeriu uma batalha entre gigantes, Rolling Stones versus The Who. Ixi! Olha aqui, ó, deixa eu ver quem tá por aqui, ó. O Paulão de São Carlos. Ele falou, aí você apelou nessa batalha, duas chinelas. Ele usou uma linguagem das ruas, duas chinelas, ele falou. Vou de The Who. Ana Maria Oliveira também escolheu The Who. Mas teve alguém que falou, com certeza Stones. Essa música estava na trilha sonora do filme O Voo, com Denzel Washington. Ah, vou até falar isso para Paulinha e para Dani, do Luz Câmera Kiss. É verdade, é, olha que legal, eu não lembrava. Eduardo Vasque, de Taboão da Serra, ainda deu uma dica aqui, hein? O Voo, com Denzel Washington. 11h53. E teve alguém que me corrigiu aqui, falou assim, ó, Babu, corrigindo, a essa hora ninguém janta ninguém, sim almoça. Vou de banda 1 na segunda disputa, João Manuel Martins. Ah, sim, porque Little Richard almoçou hoje o Elvis. Ô, João, um grande abraço pra você, obrigado pela participação.
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0: Kiss. 11h54, sabe quem? Sabe quem levou a segunda batalha?

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1: Hoje deu The Who, almoçou Stones. Who Are You? Um monte de gente falando aqui, trilha sonora do CSI, é verdade. Alessandra Nogueira, final do RG 6535. Alessandra, você pode retirar a partir de amanhã sua camiseta aqui na Kiss, tá bom? Avenida Paulista, número 2200, 15º andar. Alessandra Nogueira, agradeço a participação de todos, lembrando que agora, todos os dias vocês vão escolher a segunda batalha da Batalha do Rock. 11h59, na sequência, fazer o break, chamar o Boquinha de cantor, que vai começar o Bem Que Se Quis.
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6: Fala aí, nação roqueira, tudo bem? Sejam bem-vindos, mais um Bem Que Se Quis, começando mais uma semana. Fala aí, grande Babu Bahia.
7: Fala, Bruno Suter, como é que você tá, meu irmão? Começando bem a semana?
6: Começando bem a semana, poxa, mais uma semana cheia de rock pra gente, pros papais e pra criançada, né? Daqui a pouco começa a escolinha do rock, como sempre. A criançada pede música aqui no 11 998 87 4343, a criançada de 0 a 14 anos participando com a gente, tá bom? Ô Babu, que dia hoje? Começa segunda-feira, né?
7: Segunda-feira começando a semana e começa assim, ó.
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0: Que beleza! Family Tree com o Megadeth no nosso momento rave metal. Daqui a pouco começa a escolinha do rock, viu? A criançada pede música aqui no 11 998874343. É isso aí, a escolinha do rock. A gente continua o nosso momento rave metal. O que a gente ouve agora, Babu?
1: Agora a gente escuta Scorpions fazendo Crazy World.
0: Boa!

0: Crazy World, para fechar o nosso momento heavy metal. Esse disco é maravilhoso, né, cara? Esse disco, além de ter Crazy World, tem Wind of Change, tem Send Me an Angel. Esse, o Scorpions dos anos 80, 90, é sempre bom, né, Babu?
1: Ah, sim, sempre bom escutar Scorpions. Dessa fase aí, então?
0: É a faixa título, né? O nome desse disco é Crazy World, descasso, tá? Ó, a gente vai para um pequeno intervalo. Daqui a pouco tem a Escolinha do Rock.
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0: É isso aí, criançada. Vamos tomar conta da programação do Bem Que Se Quis?
1: E aqui elas dão aula desde cedinho, Bruno. Se liga.
0: Ah, não.
1: Aqui tem mais, ó. Sabe quem é esse? Esse é o Liam. O papai dele mandou mensagem aqui pra gente. Falou que ele nasceu no dia 27/5, tem 5 dias, e o nome dele, Liam. Então já dá pra saber o que ele pediu, né, Bruno?
0: Ah, pediu Oasis.
1: Oasis fazendo o Supersonic.
0: Sensacional.

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1: Vamos lá, próximo aluno. Impressionante, né, Bruno? 5 dias de vida já pediu música no rádio.
2: Não, por isso que eu falo. Crianças de 0 a 14 anos. Quando é 0, pode ser recém-nascido. A gente já fez até uma criança que ainda não tinha nascido. Era o barulho daquele exame, não era?
1: Exatamente, fazendo o coração plu-plu.
2: Exatamente, viu? Então, até menos que 0, tá?
1: Agora o próximo aluno, vamos lá.
3: Oi, Zé, tudo bem? Eu sou o Daniel, tenho 9 anos. Eu queria dar uma música em homenagem a vocês.
1: Olha!
3: Da banda Kiss, que é também o nome da melhor rádio de todas. Eu queria tocar Rock and Roll All Night. Não deixo o rock sair de vocês,
2: Que sensacional. Obrigado pela homenagem.

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1: Ai, que legal. Aqui,
2: olha
1: mais...
2: só quem tá aqui do nosso lado, aqui o Takano.
1: Aqui fala o Takano, aqui. Tá por aqui, chega aqui, aqui. Fala um oi aqui pro Bruno e pra todo mundo.
3: Segue o líder.
1: Ixi!
2: Ah, falou, caramba, ontem, hein? Caramba, o juiz, hein? Esse juiz foi parceiro, hein?
1: Vamos lá, então, vamos lá. Próximo aluno na sala de aula.
4: Bom dia, meu nome é Laura, tenho 13 anos e eu gostaria de ouvir Hypnotize de System of a Down. Eu gosto muito dessa banda, dessa música. E é isso, um abraço aí pro pessoal do estúdio. Não deixe o rock sair de você.
2: Boa, obrigado.

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1: Como é demais a escolinha. Pedido duplo agora, Bruno.
2: Vamos ver.
1: Aqui, ó, o primeiro.
3: Oi, boba, minha louca, tô com seus
2: TC. CDC.
3: CDC, não deixa o rock sair de você.
1: Ó, primeiro pedido, agora o segundo aqui, ó.
4: Oi, eu sou a Fernanda e eu quero a música do CDC. Não deixe o rock sair de você.
2: O que que o CDC tá fazendo com essa criançada, hein?
1: Todos os dias, dois ou três pedidos de AC/DC, Bruno.
2: Maravilhoso, cara.
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1: Ei, já acabou?
2: Acabou a escolinha, ai, ai, ai.
1: Não, é que eu tô fazendo programa remotamente. Eu tô aqui do pavilhão que a gente tá fazendo as gravações do Canta Comigo.
2: É.
1: E, cara, eu tô ouvindo aqui o programa assim, amarradão.
2: E a gente fica triste quando acaba, né, Bruno?
1: Pois é, eu esqueci que eu tava apresentando o programa, eu tava curtindo aqui, cara. Aí acabou a música, o que vem agora?
2: É, tem que entrar no ar agora.
1: Exatamente. Bom, cara, é muito louco você tá apresentando um programa e tá se ouvindo no próprio carro, cara. Isso é uma experiência muito interessante.
2: Que legal.
1: A gente vai pro nosso intervalo, no próximo bloco tem Happy Birthday to Rock e mais. Fica com a gente.
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0: Estamos de volta com Bem Que Se Quis.
1: É isso aí, estamos de volta com Bem Que Se Quis e agora tá na hora do Happy Birthday to Rock.
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1: E aí, Babu, o que que comemoramos no dia de hoje?
2: No dia de hoje, no ano de 1974, nascia a graciosa Alanis Morissette.
1: Olha só, Alanis Morissette é perigoso, né? Porque tem Alanis Morissette, pode ter até Alanis morre 8, morre 9, ai, até morre 10.
2: Ai, ai, ai. Ai, ai, ai. Também nesse mesmo dia, só que em 2018, sabe quem lançava disco? Tobinha.
1: Ah, Toby.
2: É.
1: Nosso querido Toba, conhecido também como Tobias Ford, né?
2: Tobias.
1: Cantor e compositor principal do Ghost.
2: É.
1: Um dos melhores discos, pra mim, é o melhor disco do Ghost, é o Prequel, que só tem musicão, cara. Então a gente vai fazer uma homenagem a Alanis Morissette, que tá fazendo aniversário hoje, e ao Prequel do Ghost. com Alanis Morissette vai You Oughta Know, e do Ghost a gente vai com Dance Macabre.

0: Mass Macabre, esse disco é maravilhoso, cara. O disco do Ghost, pra mim, eu considero o melhor disco do Ghost. Bom, agora pra fechar, vamos com Covernation?
1: Covernation. Grandes bandas homenageando clássicos do rock.
0: E o clássico do rock de hoje, sabe qual é? É o Motorhead fazendo Louie Louie.

0: Maravilhoso, fechando com o Louis Alouet. Cada hora uma versão que a gente ouve.
1: Verdade, Louis.
0: Louis virou Louis Alouet.
1: Muito bom, Leme, né? Saudoso Leme.
0: Saudoso Leme. Ó, a gente volta amanhã com mais Bem Que Se Quis. Dani Hane já está nos nossos estúdios. Daqui a pouco começa a Conexão Rock. Continue na programação da Kiss. Amanhã estamos de volta, né, Babu?
1: Amanhã, a partir das 10 horas, estou aqui com as 10 da Kiss. E o Bem Que Se Quis a partir do meio-dia.
0: É isso aí, digo bora, beijo.
1: Tchau, até. Obrigado pela companhia.
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6: Salve, nação roqueira! Ótima segunda, ótima semana pra você que ouve a gente em casa, no carro, no trabalho, indo pro almoço, voltando pro almoço, no home office. Seja muito bem-vindo, seja muito bem-vinda. Eu sou Dani Mel, pros íntimos, Dani Honey. Tá começando o nosso Conexão Rock, eu conectada com vocês, vocês conectados comigo e vambora. Histórias, curiosidades, claro, sua participação, que é sempre muito bem-vinda aqui no nosso Whats, 119-9887-4343. Vamos dar uma pitada do que será a nossa enquete de hoje? Gente, hoje, 1º de junho, é comemorado o Dia da Imprensa. Então, quero saber o seguinte: qual a melhor notícia que você recebeu nos últimos tempos? E qual notícia você gostaria de receber? Eu começo, tá? Melhor notícia que eu recebi foi que eu ia voltar pra Kiss, claro, 1º de fevereiro de 2026. E a notícia que eu gostaria de receber, que Foo Fighters vai tocar em São Paulo. E você? 11 9 9 8 8 7 4 3 4 3, valendo!

deixe o rock sair de você, nunca, jamais, você tá na Kiss. A gente ouviu Keane com Is It Any Wonder, teve também Billy Idol com Dancing With Myself. Agora, 1:09, eu gosto que eu dou uma palhinha da enquete, o que já começa a chegar de mensagem, gente. Hoje, 1º de junho, é comemorado o Dia da Imprensa. Eu quero saber qual a melhor notícia que você recebeu nos últimos tempos e qual notícia você gostaria de receber. Esqueci de falar que todo mundo que mandar mensagem tá concorrendo ao nosso manto sagrado, uma camiseta lindona da Kiss. Manda nome, RG e tamanho que você usa, tá? 11998874343. Olha, o Alexandre Bruno falou o seguinte: Dani, a melhor notícia que eu recebi foi que o Rush vai tocar no Brasil. E a que eu queria receber é que não tem mais animais abandonados no Brasil. Todos têm um lar e são bem cuidados. Olha que fofo. Beijo, Alexandre. Obrigada pela mensagem. Uma outra mensagem que chegou aqui é, Dani, é do Daniel Ximenes. A melhor notícia que nós roqueiros poderíamos receber é de que os ingressos para os shows ficarão mais baratos. Tá muito caro ter bom gosto musical aqui no Brasil, mas eu concordo e assino muito embaixo, viu, Dani? Obrigada pela mensagem. Beijão pra você. Olha aqui, uma outra mensagem de quem é aqui, deixa eu ver. Ele fala assim, é do Glauber, ele fala assim: Oi, Dani Hanen, a melhor notícia que eu recebi foi no ano passado que o Neymar voltaria pro Santos. E a notícia que eu queria ouvir é que o Brasil foi hexacampeão. Ai, gente, será? A gente sempre fala que não vai torcer. Aí começa a chegar perto da Copa, a gente fica... Torce, né? Todo mundo torce pro Brasil ser hexacampeão.

0: Não deixe o rock sair de você, nunca jamais. Você tá na Kiss, sempre bom ouvir Paralamas, né? Numa segunda-feira ainda, a gente ouviu o Track Track. Antes teve Creed com Rain. Pra você que chegou agora, gente, enquete do dia. Hoje, 1º de junho, é comemorado o Dia da Imprensa. Quero saber qual a melhor notícia que você recebeu nos últimos tempos e qual você gostaria de receber, valendo uma camiseta da Kiss, nosso manto sagrado. Muitas mensagens legais chegando aqui. Oi, Dani. A melhor notícia é o novo disco dos Rolling Stones, verdade, é do Thiago Hartmann de São Paulo. Beijo, Thiago, obrigada pela mensagem. Quem também mandou mensagem, Dani, sua linda. A melhor notícia que eu recebi até agora é que tem show do Rush ano que vem. A que eu quero receber é que eu vou ganhar na Mega pra ir. Beijos, é da Ana Paula Santos. Beijo, Ana, obrigada pela mensagem. Aqui, Dani Mel, vulgo minha musa. A melhor notícia que eu poderia receber seria um aceite seu para jantar comigo um dia. Olha, seria capaz de fazer uma ponte aérea só para te ver, do Diego, seu admirador nada secreto. Uia! Beijo, Diego. Tiago, obrigada. Tiago, misturei Diego com Tiago. Obrigada pela mensagem, tá? Vou pensar no seu caso. É, boa tarde, Dani Honey. Tudo bem? Parabéns pelo programa, pela excelente trilha sonora. Sou Washington Viaboni. A notícia que eu mais gostei foi seu retorno à Kiss FM. Uhul! E a notícia que eu gostaria é que o Rage Against the Machine voltasse e fizesse um show em São Paulo. Parabéns pelo excelente programa e as melhores enquetes. Beijo, Washington. Obrigada, gente. Já volto, tá? Com The Clash.
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Não deixe o rock sair de você nunca, jamais. Novidade na programação da Kiss, Baraka Palmer, Another Way. Antes teve Clash com Training Vain. Agora 1h29, para você que chegou agora, enquete é a seguinte. Hoje, 1º de junho, é comemorado o Dia da Imprensa. Quero saber qual a melhor notícia que você recebeu nos últimos tempos e qual notícia você gostaria de receber. Muitas mensagens legais chegando aqui. Olha, o Sérgio Nóbrega. Dani, boa tarde. A melhor notícia que eu já recebi, acertei na Mega Sena, mas logo depois o despertador tocou, eu acordei e tive que trabalhar. A melhor notícia que eu poderia receber, chegada dos ETs. Se chegaram até aqui, são do bem e vão ajudar a melhorar o ser humano. Ai, será, Sérgio? É do Sérgio Nóbrega, de São Paulo. Beijo pra você, Sérgio. Obrigada pela mensagem. Mais notícias aqui do Edson José. Mais mensagens, aliás. Dani, a melhor notícia foi o nascimento da minha filha. E a notícia que eu gostaria de receber é a seguinte. Você ganhou na Mega Sena acumulada sozinha. Olha só, do Edson José Serafim Viana. Beijos, Edson. Quem nunca, né, sonhou com isso? Obrigada pela mensagem. Dani, tudo bem? Fernando, da Vila Matias. A notícia que eu gostaria, olha, eu também gostaria dessa, é o show do Metallica no Brasil, do Fernando Nolasio. Beijo pra você, Fernando, obrigada pela mensagem. Mais mensagens aqui da Jéssica, Danny Honey, a melhor notícia, show do Bon Jovi no Madison e em Wembley. Bon Jovi voltou, para ser melhor ainda, podia voltar com o Rich Sambora, né, Jéssica? E ela fala, a notícia que eu gostaria de receber é que os Stones entraram em tour e vão passar por aqui. Olha, essa é mais possível, né? Essa é mais possível, porque eles já vieram tantas vezes. Beijo, Jéssica, querida, obrigada pela mensagem. Já já eu leio mais, gente. Sabe por quê? Porque agora a gente vai ouvir um hino do Deep Purple, que tem um dos riffs de guitarra mais conhecidos e tocados na história do rock. Sabe qual é? Você talvez não saiba, é que a letra dessa música, gente, fala literalmente de um incêndio real que rolou num show do Frank Zappa no teatro de um cassino na Suíça, lá no comecinho dos anos 70. Os caras do Deep Purple estavam lá porque eles iam tocar no dia seguinte e eles viram tudo. O incêndio destruiu todo o cassino, junto com o equipamento do Mothers of Invention, a banda do Frank Zappa, se espalhou pelo Lago de Genebra. E a música, se você reparar na letra, ela descreve exatamente como tudo aconteceu. Era dia 4 de dezembro de 71, um espectador disparou um sinalizador, atingiu o teto de madeira do local e começou um baita incêndio. E a grande quantidade de fumaça que se espalhava pela superfície da água deu a ideia para o título da música. Ian Gillan escreveu a letra para descrever o que a banda presenciou, porque eles estavam em loco, enquanto Rich Blackmore criou o famoso icônico riff de guitarra. A música foi lançada em 72, se tornou um dos maiores clássicos do rock de todos os tempos, e anos mais tarde, numa entrevista, em 88, o Frank Zappa relembrou o ocorrido e falou o seguinte: aquilo foi selvagem, foi horrível, mas pelo menos o Deep Purple conseguiu um hit do problema. Aqueles filhos da mãe me devem algum dinheiro. Que hit, né, gente? De onde a gente menos espera, sempre surgem as melhores canções. Fumaça na água, ou seja, smoke on the water.

0: caindo assim em plena segunda-feira para você, querido ouvinte da Kiss, de Purple Smoke on the Water. Gente, eu achei um trecho de uma entrevista com um dos filhos do Frank Zappa, ele teve quatro, né? Eu achei um trecho com o Duizio Zappa, que é um baita guitarrista também, confirmando essa história toda. Ele fala que a maioria das pessoas conhece o riff da música e o título da música, mas quase ninguém sabe que a música é de fato sobre o pai dele, que é citado na letra, na verdade, né? E a música é sobre o incêndio no cassino na Suíça. Eu acabei de postar nos meus stories pra vocês verem e achei bem o trecho que o Deep Purple, eles cantam, bem essa parte da letra que eles cantam, eles falam Zappa, né? Eles falam o nome do Zappa, eles falam sobre o incêndio. Se você quiser ir lá ver, é bem legal. Eu postei nos stories, @danimelw. E agora eu vou postar uma mensagem que a gente recebeu para ilustrar esta música.
1: Dani, boa tarde. Eduardo Campos, aqui do Rio de Janeiro.
0: Oi.
1: Gente da Kiss.
0: Oi.
1: É, quando eu aprendi a tocar esse riff de Smoke on the Water, eu perturbei a minha vizinhança durante um mês inteiro. Um abraço, um deixo rock sair de você.
0: Beijo.
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0: A melhor notícia, com certeza, que eu poderia receber é viver na mesma época que Paul McCartney e Ringo Starr, gente. Fala sério. Música nova, Home to Us, agora de 2026. Música linda do Paul McCartney. Essa música celebra as raízes da dupla dele e do Ringo em Liverpool, quando eles vieram do nada e conseguiram construir as suas vidas. Um detalhe muito chique dessa música, que a Chrissie Hynde dos Pretenders faz backing vocals, muito chique. É um privilégio, né? A gente viver na mesma época que o Paul e que o Ringo. Antes teve Echo and the Bunnymen com Lips Like Sugar. Pra você que chegou agora, enquete do dia. Hoje é dia da imprensa. Eu quero saber o seguinte: qual a melhor notícia que você recebeu nos últimos tempos? Qual notícia você gostaria de receber? Muitas mensagens chegando aqui pra gente. Olha, oi Dani Honey, boa tarde, tudo bem? Tudo. Melhor notícia que eu recebi esse ano foi que a minha bebê não vai precisar operar do coração. Isso basta. Nossa, melhor notícia ever. Quero a camiseta. É o Danilo de Souza Conceição. Manda um abraço para todos da MT Motors. Um beijão para vocês da MT Motors. E Danilo, para você também, muita saúde para sua bebê, que saúde é o que mais importa nessa vida. E muitas vezes a gente só dá valor quando a gente não tem. Uma outra mensagem aqui, do Rondinelli Alves. Dani Mel, boa tarde. A boa notícia que eu queria receber é que a última turnê do Ozzy seria aqui em São Paulo. Olha, trabalhando na marcearia, eu também. Beijo, Rondinelli, para você. Obrigada pela mensagem. Dani, boa tarde, tudo bem? É o Alexandre Dog Walker, aqui de Interlagos. A melhor notícia esse ano foi do show do Deep Purple esse ano. E a notícia que eu queria... A notícia que eu queria receber é que o Corinthians arrumou as finanças. Que Zé FM não deixa o rock sair de você, olha só. E o que tá chegando de mensagem também falando de política, não vou pôr nenhuma no ar, tá, gente? Mas eu vou botar essa aqui, ó. Vamos lá.
1: Salve, salve, Dani! Aqui é o José Ricardo Pintor, aqui de Porto Feliz.
0: Oi!
1: E sobre a enquete do dia, a melhor notícia que eu poderia receber hoje, sabe qual que era?
0: Qual?
1: É que acabou a corrupção no nosso país. Essa seria uma notícia ótima.
0: É.
1: Valeu? Não deixa o rock sair de você. Manda um abraço pro pessoal da ESJ Pinturas aí pra nós.
0: Beijo!
1: Beijo,
2: Dani!
0: Beijo!
2: Boa tarde, Dani!
0: Oi!
2: O Diogo Estevão, da Vila Formosa, baterista. A melhor notícia que eu recebi nesses últimos anos, diremos assim, foi que a Anica vai estar assumindo o posto do Neil, né?
0: No Rush.
2: Eu acompanho a Anica há muito tempo.
0: Olha.
2: Ela merece.
0: Muito.
2: Ela merece. E a notícia que eu gostaria de receber, espero que eu receba essa notícia, é que o Barrett Martins irá assumir as baquetas do Pearl Jam.
0: Ui.
2: Na minha humilde opinião, ele é o único apto a assumir as baquetas do Pearl Jam para continuar o excelentíssimo trabalho que o Matt Cameron fez.
0: Tá bom.
2: Barrett Martins já tocou com o Matt Season, Screen Trees, Walking Papers, uma excelente banda. E já gravou com o nosso amigo, né, do Reis.
0: Oi?
2: Beijo, Dani!
0: Beijo!

0: A gente ouviu Blur com There's No Other Way. E antes teve Blind Melon com No Rain, o clipe da Belinha, né? Eu entregando a idade novo. Quem viu, viu. Passava na MTV direto. Vocês lembram disso? Ó, gente, pra você que chegou agora, enquete do dia seguinte. Hoje, 1º de junho, comemorado o Dia da Imprensa. Eu quero saber qual a melhor notícia que você recebeu nos últimos tempos. Qual notícia você gostaria de receber? Nosso WhatsApp, 11 998874343. Valendo uma camiseta lindona da Kiss, mais conhecida como nosso manto sagrado. Boa tarde, Dani Honey, tenha uma ótima semana abençoada, você também. A melhor notícia seria que você podia anunciar que eu ganhei a camiseta da Kiss e eu poder retirar em suas mãos. É do João Henrique da Silva Oliveira, aqui de São Paulo, motorista de aplicativo. Tá concorrendo, João, beijo pra você, obrigada pela mensagem. O André também, da freguesia do Ófalo. Dani, uma boa notícia foi você voltar pra Kiss, também gostei. E o Rush no Brasil, nossa, essa é excelente, né? Gente, já volto com mais e volto com Polis, tá bom pra vocês?
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0: Novidade aqui na programação da Kiss, Rolling Stones, In The Stars. Privilégio, né, gente, poder viver no mesmo tempo que os Rolling Stones, arrasando essa altura da vida demais, né? Antes teve Police com Don't Stand So Close To Me. Agora 2h13, enquete do dia é a seguinte pra você que chegou agora. Hoje, dia 1º de junho, é comemorado o Dia da Imprensa. Quero saber qual a melhor notícia que você recebeu nos últimos tempos e qual você gostaria de receber, valendo uma camiseta lindona da Kiss para todo mundo que participar. O Lucas de Barros Teixeira, de São Paulo, falou: Danny Honey, sou eu. Gostaria de receber a notícia da valorização das bandas de rock com músicas autorais. Mandou muito bem, Lucas. É isso aí, também gostaria. Beijo pra você, obrigada pela mensagem. Boa tarde, Danny Honey, você é 10, adoro os seus posts, me divirto contigo quando você fala que tá entregando a idade. Sempre entrego, né, Ronald? A melhor notícia que eu recebi é que eu seria pai do meu primeiro filho. E a que eu gostaria de receber é que não existissem mais guerras no mundo e que a fome foi erradicada. Do Ronald Honorato Moreira, de São Bernardo do Campo. Beijo pra você, Ronald, obrigada pela mensagem. Também gostaria de receber essas notícias. Aí, tem mais notícias aqui? Dani, boa tarde. Uma boa notícia foi ver você e o Babu voltarem para Kiss. Oh, e para mim, uma excelente notícia seria eu ter acertado na Mega Sena da virada sozinho. Escreveu com letras maiúsculas, sozinho. Importante, né? É o Frank, motorista de aplicativo. Frank, obrigada pela mensagem. Beijo para você, para todos os motoristas de aplicativo, de táxi que estão pelas cidades ouvindo a Kiss, tá bom? Temos um áudio aqui, vamos ver.
1: Olá, Dani. Jefferson, Campos do Jordão.
0: Oi, tudo bem? Tudo?
1: Boa tarde. A melhor notícia que eu recebi nos últimos tempos foi a volta do Bruce Dickinson pro Iron Maiden.
0: Oh.
1: E a notícia que eu queria receber seria que o Queen, do Fred Mercury, vinha pro Brasil agora e que o Fred Mercury não tivesse tido, infelizmente, falecido.
0: Já pensou?
1: Muito obrigado. Tenha uma boa tarde pra vocês aí.
0: Valeu!

0: Não deixe o rock sair de você nunca, jamais. A gente ouviu Google Dolls aqui na Kiss com Slide. Enquete do dia. Qual é a melhor notícia que você recebeu nos últimos tempos? Qual você gostaria de receber? Eu vou ler uma mensagem e colocar uma mensagem antes de ir pro break, tá? O Paulo Dibi falou assim: fala, Dani, melhor notícia que eu recebi foi que meu glorioso Juventus da Moca foi campeão e ano que vem estará jogando na Série A do Campeonato Paulista. Aí sim, aí ele escreveu assim: Paulo Dibi da Moca, meu! Beijo pra todos vocês da Moca. Também temos um áudio aqui, um desabafo bem feliz. Eu não aguento vocês, vamos lá.
1: Seria... Oi, Dani! Aqui é o Renato Pereira da Vila Moraes, tudo bem?
0: Tudo.
1: Dani, melhor notícia é que amanhã, a partir de amanhã eu tô de férias, vou poder ficar em casa... ouvindo aqui, ouvindo você, ouvindo muito rock and roll, porque você sabe que rock and roll é vida. Ele está longe do trabalho, vou falar bem baixinho para ninguém ouvir. Ah, tem um ego todo, né? Porque eu nunca deixo o rock sair de mim, Dani, beijo!
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Não deixe o rock sair de você, nunca jamais. Você tá na Kiss, a gente já viu Aerosmith com Girls of Summer. Teve também The Cure com High. Agora, 2:30, pra você que chegou agora, enquete do dia é... Hoje, 1º de junho, gente, entramos em junho, hein? Meio do ano. É comemorado o Dia da Imprensa. Eu quero saber qual a melhor notícia que você recebeu nos últimos tempos, qual que você gostaria de receber. Valendo uma camiseta da Kiss, o Alexandre Ribeiro fala assim: boa tarde, Dani. Melhor notícia: o Pix cai hoje. É do Alexandre Ribeiro, assim. Foi se curto e direto, né? Beijo pra você, Ale. Obrigada pela mensagem. A Simone Leôncio. Dani, sua linda. A melhor notícia que eu recebi na semana passada. Ganhei a camiseta da Kiss. Eva! E a que eu gostaria de receber é que ninguém mais maltrata animais. Também queria receber essa. Simone, obrigada pela mensagem, tá? Um beijo pra você. Hey, Honey. Não é nem Dani Honey, é Honey. Notícia urgente: as guerras e a fome acabaram em todo o planeta. O Emerson de Itapema mandou uma foto aqui ainda da praia linda. Também gostaria de ouvir essa notícia. A Nilda falou: Dani, boa tarde, sua linda. A melhor notícia que eu tive foi que eu realizaria o sonho de ver o show do Robert Plant. Ainda estou em êxtase. Beijo! Ô, Nilda, também tô. Sou tão suspeita, né? Eu que trabalhei lá na produção do C6, eu que fui lá e dei um abraço no Robert Plant também. Fiquei sem dormir aquela noite. Foi genial. Ele ainda cantou rock and roll no Biz, né? Ele ia cantar Going to California. Foi demais. Postei uma foto com o Robert Plant. Vai lá ver, @danielmelw. Ó, já leio mais mensagens, gente, porque agora me empolguei aqui falando do Robert Plant. A gente vai ouvir uma baladaça agora do Bruce Dickinson, lançada em 94 no Balls to Picasso, que foi o primeiro disco solo lançado depois da saída dele do Iron Maiden. Essa música é um hino para muitos fãs, porque a música, gente, ela toca em temas universais como o medo, a solidão, a esperança e a superação. Tudo isso na metáfora das lágrimas do dragão, que simbolizam o quê? A força reprimida que se liberta através da dor. Bonito, né? A gente, na verdade, pode dizer que é um reflexo da saída do Bruce Dickinson do Iron Maiden em 93 e a sua busca por um novo caminho pessoal, representando a necessidade de liberdade artística. O dragão representa as forças internas e os medos, e as lágrimas simbolizam um momento de rendição e aceitação de mudanças profundas, onde ele encara os seus próprios fantasmas e se permite recomeçar. O próprio Bruce Dickinson já declarou em várias entrevistas que ele considera essa música a melhor que ele já compôs em toda a sua carreira. Tô tentada a concordar com ele, gente. Ó, só aumenta, vai.

0: Que música linda, baladaça do Bruce Dickinson, Tears of the Dragon. Ó, o Diogo da Penha falou, Dani, eu também tendo a concordar com o Bruce Dickinson. Essa música, Wasted Years, toca muito em mim, você tá doido, né? Porque eu falei que o Bruce Dickinson, ele considera essa melhor música que ele já compôs na carreira dele. Putz, eu não sei se é, eu acho que é linda, né? Tava inspirado o Bruce Dickinson. Aí, gente, tem uma outra mensagem, nada a ver, mas que eu amei aqui, o Douglair de Curitiba, ele falou assim, entendedores entenderão, Dani, para não restar mais dúvidas, é uma foto, acho que é uma montagem, né, da Mônica de moto e o Eduardo em cima de um camelo. Porque quando o Dado Villa-Lobos veio aqui na entrevista, a gente falou, né, eu falei para ele, poxa, Dado, eu sempre achei que o Eduardo ia de camelo, e camelo, na verdade, é uma gíria, né, para bicicleta no Rio de Janeiro, em Brasília, enfim, vai lá ver que a gente postou o trecho da entrevista, tá no meu Insta e no da Kiss, @DaniMelW e @KissFM92.5. E aí ele me mandou essa, eu vou postar, ele me mandou essa foto, entendedores entenderão. Adorei, Douglair, beijo pra você e beijo pra todo mundo em Curitiba ouvindo a Kiss nos 93.3, tá, gente? Eu já volto com mais.
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0: Yeah! Não deixe o rock sair de você. Você tá na Kiss, baladaça do Guns, Since I Don't Have You. Antes teve Counting Crows com Mr. Jones. Nossa, fazia tempo que eu não via essa. Agora faltam 8 para as 3. Últimas mensagens do dia. Hoje a nossa enquete é a seguinte. Hoje é comemorado o Dia da Imprensa, 1º de junho. Qual a melhor notícia que você recebeu nos últimos tempos? Qual notícia você gostaria de receber? A Elisângela Galdino da Silva, do Morumbi, falou: Dani, a última notícia feliz que eu recebi foi a aquisição de um apartamento da minha sobrinha. Olha! E a notícia que eu gostaria de receber é ouvir você falando meu nome como a ganhadora da camiseta daqui. Super beijo, beijo pra você, querida. Já está concorrendo. Cruze os dedos, que aí tá nas mãos do Akil. Beijo! O William Fialho fala: Dani, a melhor notícia seria que eu ganhei na Mega Sena. Assim escutaria a Kiss o dia todo e não iria mais trabalhar. Quero concorrer à camiseta da rádio. Já está concorrendo, William. Obrigado pela mensagem. Outra mensagem aqui é do Fabiano Amorim. Falou: Dani, a notícia que eu queria receber é que meu currículo foi aceito aí na Kiss. Quem sabe um dia, sou fã do seu trabalho. Beijo, Fabiano. Obrigado pela mensagem. Temos áudios aqui. Vamos ver quem mandou áudio para a gente.
1: Oi, boa tarde, Dani Mel.
0: Oi.
1: Dani Honey,
0: oi.
1: A musa da tarde roqueira. É, a melhor notícia que eu recebi foi o novo CD do Rolling Stones. E a notícia que eu gostaria de receber era que a Kiss FM não tocasse mais o Bon Jovi.
0: Oh!
1: Seria ótimo.
0: Não!
1: Tá
0: não,
1: bom?
0: Não!
1: Que é o Luiz da Moca. Um beijo pra você, boa tarde, nação. Kiss FM, não deixa o rock sair de você. Beijo!
0: Luiz, para!
2: Fala, Dani Honey, que é pequeno do Ideal Capoeira.
0: Oi!
2: A melhor notícia que eu tive há 31 anos atrás foi que a minha filha tinha nascido.
0: Olha!
2: Hoje ela completa mais um ano de vida.
0: Parabéns!
2: E eu descobri através de você que hoje é Dia da Imprensa também. Eu não sabia disso até hoje. Mas que show de bola aí. A melhor notícia que a gente poderia ouvir é que o preço dos ingressos para os shows de bandas internacionais fossem mais baratos.
0: É.
2: E é isso aí. Não deixa o rock sair de você. Show de bola seu programa. Beijo.
0: Beijo!

0: Encerramos bem? Sim, eu com certeza. A gente ouviu o Who com I Can't Explain aqui na Kiss. Gente, não dá tempo de mais nada. Esse foi o Conexão Rock de hoje. Muito obrigada pela sintonia, pela companhia, por tantas mensagens incríveis. Vocês se superam a cada dia. Ganhador da camiseta, nosso manto sagrado, foi Juliano Oliveira, final do RG 6841. Parabéns, Juliano. Pode retirar aqui na Kiss a partir de amanhã, Paulista 2200, 15º andar. Se você quiser trocar uma ideia, meu Insta é @danimelw. Postei lá a foto do Eduardo de Camelo e a Mônica de Moto. Vai lá ver pra você ver que é verdade. Insta da Kiss, @kissfm92.5. Fechou? Agora tem o Rockcast com o Samuca e com o Hit. Beijo, fui!
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8: Muito bem, eu sou o Rich, estou por aqui até às 18h. Agora 3:01, Samuel hoje foi fazer a primeira comunhão. Então ele não poderá vir. Fazendo a primeira comunhão vai virar santo mesmo, hein? Grande Samuquinha, hein? Tá valendo uma camiseta, Kiss FM, também um par de ingressos para UCI Cinemas. Nome completo, RG e e-mail, UCI Cinemas, e também uma camiseta, belezura?

0: também rolando por aqui Greta Van Fleet, Play Your Games. Isso aí é a novidade, rolou por aqui a R.E.M. E aí na New Order, segura aí.
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bem, rolando por aqui o Prime Screen com Rocks quando temos 3:30. Daqui a pouquinho tem a sequência do ouvinte, você já pode mandar as três músicas pelo 99887-4343. 99887-4343. Manda um áudio curtinho, né? Se não puder mandar um áudio, pode mandar aí por escrito, beleza? 99887-4343. Pode pedir suas três músicas, beleza?

Manda bem rolando por aqui, YouTube. Com Desire. Mandar uma parada aqui agora que você vai chorar, hein? Você gosta do David Gilmour? Certeza, né? Praticamente quase todo mundo, né? E gosta do The Who? Vamos mandar os dois juntos aqui. 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
2: Muito bem, estamos de volta. Tá valendo uma camiseta pelo 998874343 e também ingressos para cinema, hein? O ingresso para UCI Cinemas. Nome completo, RG e claro, o tamanho da camiseta, né? E agora tem o quê?
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2: O Thiago, que tem o final do telefone 7214, mandou bem demais, hein? Def Leppard, Hysteria, mandou também o Skid Row, e ó, cara, mandou bem pra caramba. E também o Soizada, segura aí.

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10: Tudo bem, eu sou o Rich, vamos junto até às 6. Valendo uma camiseta Kiss FM e também ingressos para o cinema, hein? E o CI 998874343. E hoje, quem está fazendo 52 aninhos? Alanis Morissette.

Rolando por aqui, New Sensation in Excess, 4:11. Rolou também Stone Sour e ainda Alanis Morissette. Mandar uma parada aqui no baú que você vai pagar a madeira, hein? Aliás, já toquei várias vezes. Essa versão você só encontra no EP que saiu no box. Eu já contei a história, que é um cara que perdeu o emprego, largou família, tudo, e saiu da Inglaterra, foi para os Estados Unidos. Chegando lá, acabou não encontrando emprego, virou alcoólatra. Presta atenção. 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
2: Muito bem, estamos de volta. Hoje tem um tremendo guitarrista fazendo aniversário, hein? Pela aparência, eu diria que 179 anos. Mas a idade real é 79. Ron Wood.

0: pelo amor de Deus, isso é um tremendo clássico do Rush. Falando por aqui, Mission, quando temos 25 para 5, o ex-vocalista do Skid Row, Eric Grunwall, lançou seu primeiro álbum solo totalmente autoral. O nome do álbum é Bad Bones. Isso aconteceu no dia 22 de maio. E tem essa faixa aqui, ó.
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O nome dele é Brian Mocco. Rolando por aqui, Placebo, rolou também Santana com Steve Tyler e ainda Journey. Vou mandar uma aqui que é o David Lee Roth cantando em espanhol. 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
8: Muito bem, vamos saber aqui quem são os ganhadores. Olha, a camiseta Fabiano Cardoso tem o final do RG 8575. Fabiano Cardoso, final do RG 8575. Leva a camiseta para casa. Camiseta você retira a partir de amanhã, hein? Até as 4 da tarde, viu? E a Silvia Oliveira, não Oliveira, é Oliveira mesmo, Oliveira, tá levando os ingressos para os cinemas. Silvia, a produção vai mandar e-mail para você, belezura? Silvia Oliveira leva para casa os ingressos e a produção vai te mandar um e-mail. Aumenta aí.
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Rolando por aqui na sétima posição, Coldfire com Rush. Rolou por aqui na oitava posição, Brian Adams, Run to You. E oitava posição, New Radicals. Já tem mais.

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Rolando por aqui, o Beckman Channel Overdrive, Rollback the Water na quarta posição. Na quinta posição rolou o Rich Sambora. E na sexta posição rolou o Foo Fighters. Segura aí.

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0: Muito bem, na primeira posição, Dire Straits, Sultans of Swing. Segunda posição, Guns N' Roses, Don't Cry. E ainda a terceira posição, Kings of Leon e o Somebody. Às 10 da 15, encerrando por aqui, volta amanhã, claro, e eu também volto amanhã com o Samuel Canali, a partir das 3 da tarde. Quem estão chegando por aqui? Rosângela Alves, olha só, hein? Rosângela Alves e também Titio Marco Antônio. Super beijo pra vocês, até amanhã, tchau!
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2: Vamos nessa. Tem informações do trânsito e do caminho do nosso ouvinte que circula aqui pela cidade de São Paulo nesse dia frio aqui da capital e com lentidão, viu? Pela Rua da Consolação, sentido do centro. Da Rua Pedro Táxi até a Ligação Leste-Oeste, tudo bem complicado. Caminho alternativo da Rua Augusta e também com a Caio Prado, você pula esse trânsito ruim e volta para a Consolação, já com melhores condições. 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
9: Agora 6 horas em ponto. Hora de começar mais uma edição do Alternativo, o programa mais rock and roll do rádio brasileiro. Seja muito bem-vindo, muito bem-vinda. Um excelente início de noite para você que está conosco. Eu sou o Marco Antônio Titio e aqui ao meu lado está ela.
10: Boa noite, nação. Boa noite. Agora sim.
9: Agora sim. Apertei e não foi. Vocês só ouviram o Alves.
10: Uhum. Ele começou bem a semana. Boa noite, nação. Boa noite, monstrinho. Já chegou com o Tico e o Teco dando um rolê.
9: Já deram um tilt? No começo da semana não pode. Nossa. Tem que ser lá pro meio. Como vai?
10: Eu tô ótima. Prazer, sou a Rosângela. Tudo bem?
9: E nós estamos aqui a postos começando mais uma semana. Você que tá aí do outro lado, pode mandar o seu recado, o seu alô. no nosso WhatsApp no 11 99887 4343. Temos prendas da rua hoje?
10: Temos sim, temos um super kit exclusivo da Kiss. Vamos no final do Alternativa escolher um ouvinte que vai faturar este kit, titio.
9: Todo mundo então que mandar mensagem a partir de agora já concorre automaticamente. Bora começar às 6:01, hoje segunda-feira, 1º de junho de 2026. Começando um novo mês, uma nova semana, e vamos aos nossos destaques. Prejuízo dos Correios quase dobra e vai a 3,2 bilhões de reais no primeiro trimestre de 2026. Outro destaque, Trump nomeia Daniel Pérez, deputado da Flórida, como novo embaixador dos Estados Unidos no Brasil. A Justiça de São Paulo condena acusado de estelionato amoroso a 2 anos e 6 meses de prisão. Matheus Rodelo se fingia de investidor para aplicar golpes. Ele vai recorrer em liberdade. E ainda, um outro assunto de hoje. Consórcio que fará nova sede da gestão de São Paulo quer prédio sobre novo terminal na região da Luz. E a goleada sobre o Panamá levou problema bom para o Carlo Ancelotti. Time do segundo tempo com reservas rendeu bem mais que o da etapa inicial e marcou 4 dos 6 gols. A Rô ficou maravilhada e já acha que nós estamos bem encaminhados na Copa. Não,
10: não
9: te convenceu.
10: O Ancelotti realmente tem um problemão aí. O time que jogou no primeiro tempo, que seria a base dele.
9: Exato.
10: Os do segundo tempo deram um show à parte.
9: Sim.
10: Então ele tem um problemão aí pela frente para resolver. Gosto dessa calma dele, do que ele tem.
9: Demonstra um equilíbrio no seu ponto de vista.
10: Ele é calmão. Quem cantou o hino lá, pelo amor de Deus, vamos ensaiar mais. Que é uma
9: seus
10: vergonha.
9: Queridinhos, o Belo e Alcione.
10: Nenhum dos dois.
9: Não?
10: Não gosto de nenhum dos dois.
9: E eles erraram a letra, né? Parece.
10: Eu
9: não vi o começo.
10: Num evento tão importante, nós já tivemos 2 micos aí, né? No dia da apresentação da seleção. Aquele, pelo amor de Deus. E ontem, não, vamos ensaiar um hino, gente.
9: Eles erraram, estavam fora do ritmo, é isso? Eu não acompanhei
10: fora
9: mesmo.
10: Do ritmo, fora de tom.
9: Muito bem, 6:03 no teatro. Nesse começo de semana, já temos algum destaque?
10: Temos sim, Titi. No teatro BBO Jaraguá, na rua Martins Fontes, 71, no hotel, no centro, até 28 de junho, você confere Prazer, Hamlet, com Dudu Pelizzari. E no mundo do rock?
9: No mundo do rock, o Smashing Pump, quem celebra 35 anos do álbum Gish, com relançamento especial em vinil.
10: David Grohl sobe ao palco com o Sepultura em show histórico nos Estados Unidos.
9: Temos também mais um destaque aqui. Tom Morello lança novo single com participação do Serge Tankian e Roman Morello.
10: The Killers levam o rock para milhões na abertura da final da Champions League.
9: E o Sublime lançou novo single também. Tudo isso e muito mais a partir de agora no programa mais rock and roll que você gosta.

0: Lake It Up com o Kiss na Kiss, agora às 6h15. Antes, ouvimos nesta primeira sequência o som do Lenny Kravitz e ainda The Cure, Why Can I Be You? E a gente vai agora para o nosso primeiro destaque, Smashing Pumpkins, celebrando 35 anos do álbum Dish, com relançamento especial em vinil. Eles comemorando aí quase 3 décadas e meia, né, do álbum de estreia, com o lançamento de uma edição especial em vinil do clássico que ajudou a moldar o rock alternativo dos anos 90. O lançamento chega em 2 versões, ambas mantendo a arte original do álbum, edição limitada disponível na loja do Billy Corgan e em lojas independentes selecionadas, apresenta um vinil cinza de 180 gramas com respingos em rosa e roxo, em homenagem à icônica capa do disco. Já a versão padrão será disponibilizada em vinil preto de 180 gramas. Foi gravado no Smart Studios, lendário estúdio lá em Madison, e marcou a chegada do Smashing Pumpkins ao cenário musical com uma sonoridade que transitava entre atmosferas etéreas, riffs de guitarra intensos, misturando elementos de rock clássico, metal, pop. O álbum representou algumas das primeiras composições que se tornariam essenciais na carreira da banda, incluindo I Am One, Rhinoceros, entre outras tantas. 6h16, voltamos já já.
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0: Luana Scardovelli, boa noite pra você. O que é que você observa nesse começo de semana, hein?
2: Oi, Titi, oi, Rô. Uma ótima noite para vocês também, meus amigos. Olha, noite com muito frio na cidade de São Paulo e com muita lentidão também pela Tietê. Trânsito parado no sentido rodovia Ayrton Senna, da saída do Cebolão até a rodovia dos Bandeirantes. Na Expressa ainda teve uma ocorrência que prejudica ainda mais o caminho do nosso ouvinte. Libera um pouquinho mais da Júlio de Mesquita até a Dutra, tudo bem ruim pelas três pistas. Tem o corredor da Marquês, Norma Perutini Gianotti, Sérgio Tomás, que te ajuda a pular uma boa parte da lentidão e voltar para Tietê na altura da Estaiadinha. 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

0: classicão do Led Zeppelin, Good Times, Bad Times. Fechando aqui mais uma sequência que contou com Three Doors Down, Alice in Chains, No Excuse, também The Reason com Rubastank e Aerosmith, Crying. 6h40. Bom, se a Rô relembrou aí o mico, né? Que virou meme nas redes sociais, as atravessadas, o erro no hino nacional na abertura do amistoso do Brasil com o Panamá no Maracanã. Por outro lado, na final da Champions League que eu assisti, o The Killers arrasou, viu? Levou rock para milhões na abertura da final da Champions. Os fãs de rock tiveram esse motivo extra aí para acompanhar. Eu já estava assistindo, fiquei surpreso. Eu gosto muito do The Killers, gosto do Brandon Flowers. E a grande final entre o PSG e o Arsenal, a vitória do PSG nos pênaltis, que aconteceu na Hungria, em Budapeste, e o Killers foi o responsável por abrir o maior evento do futebol europeu, protagonizando o tradicional kick-off show apresentado aí por uma marca de refrigerante antes do confronto decisivo da competição. E vestidos elegantemente em smokings, eles são elegantes mesmo, né? O Brandon Flowers, o Dave Cunning, o Mark Stormer e o Ronnie Vanucci Jr. entregaram uma apresentação repleta de energia diante de milhares de torcedores presentes no estádio, milhões de espectadores ao redor do mundo, no grandioso palco montado no centro do gramado. A banda foi acompanhada por um espetáculo visual, marcado por bailarinos, uma coreografia dinâmica que ajudou a aquecer a atmosfera. Eu tava ali, me diverti, adorei a apresentação do Killers e torci pelo Arsenal, confesso. Queria quebrar um pouco a hegemonia, mas PSG é um grande time e foi um jogo, né? E tudo decidiu-se nos pênaltis, enfim, aí é um pouco de sorte também. 6h42, um rápido intervalo e voltamos já já.
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3: Vamos com informações agora do túnel Maria Maluf. Tem trânsito ruim para o nosso ouvinte, que segue no sentido do Sacomã. Do emboque até o desemboque na Tancredo Neves, o trânsito segue lento. Tem Abrão de Moraes funcionando melhor, Ricardo Jafé, essa já segue um pouco mais carregada. Você que vem no sentido do aeroporto, encontra um túnel Maria Maluf agora com ótimas condições. Caminho pela Avenida Afonso de Crertoné também já funcionando bem mais tranquilo. 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
0: E daqui a pouquinho a gente volta com mais clássicos, novidades. Com Alternativa rolando até às 8 da noite por aqui, na melhor do Brasil.
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0: na Kiss, David Bowie, Blue Jean. Fechando a nossa primeira hora do Alternativa, o grande David Bowie. Antes, rolei pra você Placebo, Every You, Every Me e ainda Midnight Oil, que abriu a sequência. Hora dos abraços, vamos mandar o nosso alô pra galera que está aí curtindo a Alternativa e concorrendo, não é, Rô?
1: Sim, aquele kit exclusivo da Kiss, tio, no final da Alternativa.
0: Muito bem, tem muita gente curtindo aqui, interagindo conosco. Como é que é? Então deixa o rock sair de você, deixa eu ver.
1: Quero mandar um beijo ontem, muita gente não sabe, mas a Rádio Estilo FM 104.1 pertence ao grupo da Kiss e muita gente ouve, tanto eu quanto você lá, e fala, vocês vão sair da Kiss? Não, é uma outra rádio que também participamos trabalhando.
0: É, 104.1, uma rádio adulta com uma programação que mescla, né? Soft music, sucessos internacionais e também música popular brasileira. Ué, porque tem que ter todas as vertentes, senão...
1: Exatamente.
0: Já pensou? Só tem pastel de carne e não vai ter o que gosta do pastel de queijo ou pastel de frango catupiry, vai ficar vendo a Deus. Ludmila Escura, um beijo pra você, obrigado pela sua participação. O André de Parelheiros está curtindo a gente, muito obrigado. Também um abraço ao Vaguinho Cavalo. Obrigado aí pela sua audiência, eu sei que você é um ouvinte das antigas. Boa noite também a Simone Leôncio, que tá curtindo a gente. Quem mais? Estou entrando em contato para saber. Ah, ele quer saber de um festival, é o Paulo aqui de São Paulo. Muito obrigado também pela sua mensagem. Depois eu vou ver com a galera aqui se alguém sabe sobre esse festival. Valeu também, Elson Gerson da Silva. Elson Gerson da Silva, que está concorrendo. Ele falou que quer concorrer ao kit da Kiss, já está concorrendo. Basta mandar mensagem e você já concorre automaticamente, não é? E tem muita mensagem, tem muita gente aqui. Queremos as prendas da rua. Quem é que diz isso? Donizete Lorente, aqui de São Paulo. Se dá tudo gelado em Santo André, avisa a CBF que da próxima vez vai colocar uma banda de rock nacional para cantar o hino.
1: Vai ser bem legal.
0: É uma boa dica, hein, Donizete?
1: Ah, por falar em CBF, a delegação, os jogadores e toda a delegação estão saindo do hotel rumo ao aeroporto agora. Então o que a gente deseja é boa sorte.
0: Boa sorte. E que a gente possa se surpreender. Eu confesso que ainda não...
1: Eu não estou surpresa ainda.
0: Não estou imbuído do espírito patriótico e acreditando, mas quero me surpreender.
1: Eu também. Então desejo boa sorte a todos. Aí da comissão técnica, aos jogadores. E é isso.
0: E é isso. Marcos Aurélio Madureira está em Guarulhos ouvindo a gente em alto e bom som. Muito obrigado também pela sua mensagem. Quem mais? O Pena Hard de São José dos Pinhais, lá no Paraná. Muito obrigado, Vanessa Lima. Beijo pra você. Ulisses Souza, obrigado pela mensagem. Tem o Nelo também, que tá curtindo a gente. Diz que usa tamanho G. Já tá pedindo o kit. Vai tá concorrendo, claro.
1: Sim.
0: As prendas da rua.
1: As prendas. Estou na torcida por todos.
0: E agora vai ter mais prenda que esse mês, junho. É mês de festa junina. Festa junina, lembra o quê? Prenda. A prenda da pescaria.
1: Meu
0: a
1: pai
0: prenda
1: fala isso.
0: Da bola na boca do palhaço.
1: Eu ligo, falo, pai, se eu quer alguma coisa, me traz uma prenda.
0: E sempre que eu participava das festas juninas no colégio, quando eu estava como estudante, e ultimamente indo como pai de três...
1: Na porta dos outros pedir,
0: você sabe o que eu ganhei de prenda, costumo ganhar? Uma saboneteira. Aquela... Como é que fala? É, calçadeira, acho que isso nem existe mais. Uma pôr sapato.
1: Samuel Canali tem.
0: Eu não dava sorte com
1: Samuel
0: as prendas.
1: Samuel Canali tem calçadeira.
0: Ele usa calçadeira? Ele usa sapatênis, acho que dá pra realmente pôr com calçadeira. Bom, a gente volta já com uma hora recheadíssima. Mais uma hora recheadíssima de sons. Continue com a gente.
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3: 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Bora nessa com mais informações do trânsito. Avenida Professor Francisco Morato agora é o destaque, com lentidão no sentido do bairro. Principalmente na passagem pela Jorge João Saad, libera um pouquinho, mas volta a ter lentidão da Estação Vila Sônia até a passagem agora pela Rua Nossa Senhora das Graças, onde teve uma ocorrência, o que gera toda a lentidão. Caminho da Eliseu de Almeida e também da Pirajussara tem boas condições. A Pirajussara começa a ficar um pouco mais carregada, chegando ali no Largo do Taboão, mas na comparação funciona bem melhor. 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

0: Morrissey e Sweathead fechando esta sequência. Sequência que contou com Joan Jett and the Blackhearts, I Hate Myself for Loving You e ainda Offspring. 7 horas 15 minutos e a gente segue com a alternativa. Tem uma notícia do Tom Morello aqui. Tom Morello lançou um novo single, Adjourn It, presente em seu próximo álbum. E a faixa conta com a participação do Serge Tankian, do System of a Down e do Roman Morello, filho de 15 anos do músico. Convoca o ouvinte a resistir à crescente onda de fascismo. No início deste ano, Tom e Bruce Springsteen estiveram em Minnesota protestando contra as operações do ICE em Minneapolis e contra as mortes de Alex Pratt e Renee Good. Neste mês, em Nova York, Morello também se juntou à organização Hands of New York City num protesto contra o ICE e seus abusos lá em frente ao Tribunal de Imigração localizado em Manhattan. A faixa foi produzida pelo Zack Cervini e escrita por Tom, pelo próprio Tom Morello, pelo Serge, pelo Zack e pelo Roman, que é o filho dele de 15 anos. Dá pra você ouvir e conferir o vídeo que está disponível no kizfm.com.br. Rocita, temos algum destaque de teatro?
1: Temos sim, titio. 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Intervalinho, monstrinho?
0: Um rápido intervalo e voltamos já já com mais uma belíssima sequência. Continue com a gente.
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3: Trânsito. Agora de saideira com informações do trânsito, agora da Radial Leste, que ainda segue com lentidão no sentido do bairro. Na altura da Estação Belém, volta a parada do Carrão até a Penha e tem um trânsito ruim da Praça de Vinolândia até a Estação Patriarca. Já o nosso ouvinte aqui segue no sentido oposto, no sentido do centro, ótimas condições. 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
0: Daqui a pouquinho a gente volta com a alternativa. Tem muita coisa legal, tem Bon Jovi, tem um som do Barão Vermelho. Você sabe, aqui informação e rock de verdade, alternativa, rolando até às 8 da noite na Rádio Mais Rock and Roll do Brasil.
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0: I Believe in Miracles, Ramones na Kiss. Antes, nós ouvimos juntos Barão Vermelho, Pense e Dance, Bon Jovi, You Give Love a Bad Name e ainda Numb com Linkin Park. 7h34, vou te falar do Sublime. Sublime, os ícones californianos do ska punk, reggae rock, divulgaram aí o novo single, Gangstalker. Gangstalker, mais uma prévia do aguardado álbum que será lançado dia 12 de junho, Dia dos Namorados aqui no Brasil, pela Atlantic Records. A faixa chega acompanhada de um visual intenso aí que utiliza imagens de arquivo do filme All in the Family, de 1994, produzido pela SRH Productions. O vídeo captura a essência da cultura surf, skate e punk do sul da Califórnia dos anos 90, com participações dos skatistas e surfistas Jason Carney, Joe Cremo e Aaron Chase. Gangstalker é puro caos, hein? Foi uma das músicas que soou exatamente como eu imaginava quando a criamos no estúdio. Palavras do Jacob Nowell, o vocalista. Lançamento aí, sucede os singles Can't Miss You, Ensenada e a faixa título Until the Sun Explodes, que alcançou o primeiro lugar tanto na parada alternativa quanto na Billboard Alternative Airplay, consolidando o excelente momento vivido pela banda. Sublime, 7h36, já depois do break. Tem mais uma sequência, a última do Alternativa desta segunda-feira.
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0: Este foi o som do Water Boys. E a Rô adora essa banda, The Hole of the Moon.
1: Marcelinho, ele chegou aqui, já iniciou o programa com o Tico e Teco saindo pra dar um rolê. Terminando a alternativa, continua eles dando um rolê, não voltaram.
0: Water Boys, The Hole of the Moon, antes Filter com Surprise e Basket Case. Foi a vez do nosso Green Day. E nós chegamos ao final, tem a saideira aqui. Mas antes temos que saber quem faturou o Super Kit da Kiss, kit exclusivo. Todo mundo que mandou mensagem no 11 99887-4343 concorreu. Agora não adianta, tá chegando algumas aí, mas não adianta, não dá mais. Quem faturou hoje foi, final de telefone 3947. 3947 é o Natanael Rodrigues de Lima. Natanael Rodrigues Lima, obrigado a você e obrigado a todos que mandaram seus recados. Vou embora.
1: Mas amanhã estaremos de volta com a semana. Temos feriado essa semana?
0: Temos feriado na sexta, não é? Não, na quinta. E aí muita gente vai emendar a sexta. Por isso que eu já digo agora que até quarta-feira estarei aqui ao vivo apresentando a alternativa.
1: E na quinta e na sexta também.
0: Rosângela Alves e Marcelo Marques assumem a nave.
1: Tô falando que o Tico e Teco tá dando rolê.
0: Pode.
1: Vamos apelidar.
0: Pode isso, Arnaldo.
1: O Tom e o Jerry dele.
0: Pode isso,
1: Arnaldo. É lógico que não.
0: Bom, então pode ser que eu venha, mas aí, naquela nossa combinação, todos os jogos da Copa, eu estarei em casa.
1: Estará
0: e
1: estará aqui, porque a maior parte do jogo será às 19 horas.
0: E aí eu vou embora mais cedo, então. É isso?
1: Ah, claro.
0: E você não liga pra futebol?
1: Claro, ainda bem que o boss tá bem ouvindo já.
0: Ela volta com o Don't Stop. Pra fechar, tem Eagle Eye Cherry com Save Tonight. Amanhã às 18h, esperamos você.

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4: Kiss, 8 horas, 1 minuto, boa noite. Olá, nação, uma excelente noite de segunda-feira. Desejo a você uma ótima semana. Espero que tenha aproveitado e muito o seu final de semana. A partir de agora, eu, Rosângela Alves, seguirei com você na próxima uma hora, sem intervalos comerciais, com o Don't Stop da Kiss. Hoje, eu vou escolher dois ouvintes no decorrer do Don't Stop e cada um vai estar faturando aquela camiseta exclusiva da Kiss. Tá a fim de faturar? Mensagens no WhatsApp da Kiss no 11 998 874 4343. Me mande o nome completo e o tamanho da camiseta que usa. Quem sabe no final é você que vai faturar. Abrindo Don't Stop com The Flipper.

0: Kiss, 8:18. Fechamos esta sequência do Don't Stop the Kiss com Charlie Brown's Parents, de Chuala. In Excess, Mystery, ainda vimos Ghost e Photograph com The Flipper. Seja sempre bem-vindo a Kiss FM.
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0: Não deixe o rock sair de você. Fechamos esta sequência do Don't Stop the Kiss. Uma hora direto, sem intervalos comerciais, com Ruby, Kaiser Chiefs. Ainda ouvimos por Jam Alive, Oasis Morning Glory e Matchbox 20. Ainda dá tempo de você me mandar mensagens no WhatsApp da Kiss no 11 998874343. Hoje eu vou escolher dois ouvintes, cada um vai estar faturando a camiseta exclusiva da Kiss. Me mande o nome completo e o tamanho da camiseta que usa no WhatsApp da Kiss. Para quem é fora de São Paulo, é 11 998874343. 8 horas 36 minutos.
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0: Encerrando uma hora direto sem intervalos comerciais com Don't Stop the Kiss, fechamos com 30 Seconds to Mars, King and Queens. 8 horas 56 minutos, quem tá faturando as camisetas exclusivas da Kiss? Primeiro ouvinte, Leandro Justino de Oliveira, ele usa XG, uma pequena criança, final do telefone 7208, e a Débora Ferreira Duarte usa tamanho P, final do telefone 6897. Na sequência, para a Rede Kiss de Rádio, vem a voz do Brasil. No comando da nave, a partir de agora, Rodrigo Branco. Corre no aplicativo da Kiss, que o Brancão vai estar comandando uma hora direto, sem intervalos comerciais. Super beijo, uma ótima noite e até amanhã.
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